0: Palavras de Amor, Gilberto e Gilmar. Passou por aqui também o César e Paulinho, Meu Jeito de Amar, Chuvas de Maio, João Mineiro e Marciano, e ainda teve Christian e Ralph, Sensível Demais. Daqui a pouquinho a gente já volta com mais uma hora do Só Clássico Sertanejo. Prepara o seu coraçãozinho aí, prepara a garganta pra cantar, porque só tem modão.
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5: 9 e 7.

Moda boa é pra sempre, moda boa nunca sai de moda. Esse é o lema do nosso programa. E tá chegando mais música, abrindo mais uma hora aqui do Só Clássico Sertanejo, nossa hora de número 2, nesta quinta-feira, 24 de setembro. Ao som de Chico Rei Paraná, Perder Você é Abraçar a Solidão.

0: Mil corações, Jean Giovanni, Adalberto e Adriano, Feitiço. Passou por aqui Eduardo Costa, Amores Imortais. Perder você é abraçar a solidão. Abrindo por aqui a segunda hora do Só Clássico Sertanejo. Daqui a pouquinho a gente já volta e já já tem as Gargantas de Ouro pra cantar pra gente. Tem Milionário e Zé Rico.
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de volta por aqui na sua rádio preferida com só clássico sertanejo. Atenção, quero mandar um abração bem especial lá pra Ivânia, que tá ligada junto com a gente. Muito obrigado, Ivânia, pela sua companhia, pelo carinho, viu? Juraci também tá aqui curtindo a nossa programação. Aquele abração especial pra todos vocês aí. Valeu pela audiência, valeu pelo carinho. Quero mandar um abração bem especial também lá pra Beatriz, o Romulo e todo esse pessoal maravilhoso. Muito obrigado pela companhia de vocês. Vamos lá, de mais moda boa, de mais sucesso sertanejo top aqui na programação. Tem Milionários é Rico, Minha Solidão.

0: Por correspondência, Cleiton Camargo passou por aqui também, o Amado Batista, tum-tum de saudade. Mato Grosso e Matias foi pensando em você e Milionários é Rico, Minha Solidão. É, já faça um check-up aí no seu coraçãozinho, porque os próximos dois blocos também vão atacar, né? Essa nossa emoção contida aí, porque tem muita gente com músicas represadas, músicas que fizeram parte da história, da vida e prontinhas para serem relembradas, né? Daqui a pouquinho tem mais, já tem Daniel.
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4: 9h40.
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você de volta aqui na programação da sua sertaneja. As melhores do passado pra gente matar saudade. Lembra dessa daqui? Daniel, Malícia de Mulher.

0: Nossa melodia preferida, as marcianas de Virgínia e Geno, Quando Ela Quer, Leandro e Leonardo Não Olhe Assim e Daniel Malícia de Mulher. São os grandes sucessos, os grandes nomes da música sertaneja passando por aqui na sua programação do Só Clássico. Daqui a pouquinho tem Felipe Falcão.
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7: 957.
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Já voltamos para matar mais saudade. Esse é o programa especialista em fazer você viajar pelo tempo. Relembrar, recordar. Dizem que é reviver, né? Duas vezes. Então, bora lá. Duas, três, quatro, cinco. Quantas forem preciso para a gente matar saudade de sucesso como esse daqui. Felipe Falcão, Vidas Iguais.

Concha de Retalhos, Roberta Miranda. Teve também Renan e Raiz, Será Que Pensa em Mim, Rick Renner, Aqueles Olhos e Vidas Iguais, Felipe Falcão. Acabou! Ah, que pena! O programa tá ficando por aqui, gente. Muito obrigado pelo carinho, pela audiência, pela companhia de vocês. Amanhã eu volto com muito mais modão sertanejo, com muito mais modão sertanejo, com muitas outras músicas pra gente matar a saudade. E eu te espero aqui, porque aqui é só clássico sertanejo!

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2: 10 e 14.
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E voltamos. Uau! Esse é o nosso Songs of Love para todo o Brasil. Que prazer! Que alegria de estar com vocês a partir de agora, trazendo os grandes sucessos, aquelas músicas românticas para tocar no seu coraçãozinho. E você, como é que você está por aí? Tudo bem? Aumenta o volume, vem comigo aqui no nosso Arena Sertaneja. Eita, coisa boa tá aqui juntinho, hein? Só música lindona mesmo, só as bonitonas, só as cuti-cuti de uma deusa aqui na nossa rádio. Só aquela pra tocar no seu coraçãozinho mesmo, hein? Então aumenta o volume nesta quinta-feira gostosa, hoje dia 24. E a gente abre muito bem o programa de hoje com Wet, Wet, Wet.

0: Daqui a pouco a gente volta. Tem muito hit, tem muito sucesso pra gente tocar por aqui ainda. E eu,
1: estamos,
0: claro, espero você.
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4: 10h37.
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7: Olá, voltamos aqui no nosso Songs of Love. Que bom, hein? Que bom estar com você. Obrigado pelo seu carinho. Muito obrigado pela sua audiência. Vem comigo, aumenta o volume.

0: Demais, hein? For Stone, uma versão acústica aqui na programação com Kigo. E você curtiu? Demais, né? Só música lindona aqui na nossa rádio. Fico muito feliz, hein, de trazer os grandes hits, os grandes sucessos pra você. Bom, a gente vai dar uma paradinha. Daqui a pouquinho eu estou de volta, não sai daí.
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7: 10h53.
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0: Voltamos. Esse é o nosso Songs of Love. Agora tem Elvis Costello. She.

0: encerrando muito bem a primeira hora. Quinta-feira, hoje, dia 24 de setembro. E você, tá curtindo por aí? Fico feliz, né, de estar aqui juntinho com vocês. Obrigado mesmo pelo seu carinho, obrigado mesmo pela sua audiência. Bom, a gente vai dar uma paradinha.
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5: 11:11.
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0: Voltamos aqui no nosso Songs of Love para todo o Brasil. E agora tem Elton John, Skyline People.

0: Demais em Classic Rock Girls Alone, aqui na programação mais deliciosa, mais gostosa do seu rádio. Tivemos In Diamond rolando por aqui, também um som de Billy Idol. E você curtiu? Eu fico feliz em estar aqui juntinho com vocês, hein? Obrigado mesmo pelo seu carinho e pela sua audiência. Continuem com a gente, mandando aquele alusão bem especial. Eu volto já já, e claro, eu espero você por aqui, hein? Esse é o nosso Songs of Love, baby. Não sai daí, não. E já já tem muito mais músicas.
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1: 11 horas e 30 minutos.

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1: 4 horas.

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4: 4 e 16.

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2: Atri 32.

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4: 4:45.

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4: 4:58.

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4: 5 e 14.

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5: 5:42.

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2: Queridos ouvintes, vamos rezar juntos a oração do Ângelus. O anjo do Senhor anunciou a Maria, e ela concebeu do Espírito Santo. Ave Maria, cheia de graça, o Senhor é convosco. Bendita sois vós entre as mulheres, e bendito é o fruto do vosso ventre, Jesus. Santa Maria, Mãe de Deus, rogai por nós, pecadores, agora e na hora de nossa morte. Amém. Eis aqui a serva do Senhor. Faça-se em mim segundo a vossa palavra. Ave Maria, cheia de graça, o Senhor é convosco. Bendita sois vós entre as mulheres, e bendito é o fruto do vosso ventre, Jesus. Santa Maria, Mãe de Deus, rogai por nós, pecadores, agora e na hora de nossa morte. Amém. E o Verbo se fez carne e habitou entre nós. Ave Maria, cheia de graça, o Senhor é convosco. Bendita sois vós entre as mulheres, e bendito é o fruto do vosso ventre, Jesus. Santa Maria, Mãe de Deus, rogai por nós, pecadores, agora e na hora de nossa morte. Amém. Rogai por nós, Santa Mãe de Deus, para que sejamos dignos das promessas de Cristo. Oremos. Infundi, Senhor, em nossas almas a vossa graça, para que nós que conhecemos, pela anunciação do anjo, a encarnação de Jesus Cristo, vosso Filho, cheguemos por sua paixão e cruz à glória da ressurreição. Pelo mesmo Cristo e Senhor nosso. Amém. Que o Senhor esteja contigo e a bênção de Deus Todo-Poderoso, Pai, Filho e Espírito Santo. Amém.
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5: 6 horas.

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5: 6:15.

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4: O menino chegou pra mãe: mãe, mãe, televisão nova. Foi o papai que comprou, foi? Deixa de ser besta, menino. Foi esperar pro teu pai, nem tu tinha nascido. Cuidado, meus amigos barbeiros que tiram barba, né? Porque cabeleireiro, os que tiram barba é barbeiro. O cara passa: barbeiro, tem quantos? Tem quatro. Ah, então dá tempo. No dia ele passa: barbeiro, tem quantos? Tem cinco aqui na fila. Ô, então dá tempo. Barbeiro, tem quanto? Outro dia, quatro. Tá, não dá tempo. Barbeiro, todo dia esse cara passa, amanhã eu vou seguir esse filho de uma égua. No dia: barbeiro, tem quantos esperando aí? Esse pai tem cinco, isso dá tempo. Ele saiu, o barbeiro saiu atrás dele. Ele ia pra casa, o barbeiro fica com a mulher do barbeiro, olha.
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0: 6:27.

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0: 6:39.

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1: O desafio hoje é diferente.
2: É do Martelo, Teixeirinha.
1: Certo, Meridiano.

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10: 6h56.
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12: Olá, olá, tudo bem? Chegando a nossa receitinha de hoje. Risoto doce com morango. Anote os ingredientes. Para o molho, você vai precisar de uma bandeja de morangos picados, uma embalagem de polpa congelada de frutas vermelhas, 5 colheres de sopa de açúcar. Para o risoto, 3 colheres de sopa de manteiga sem sal, uma fava de baunilha aberta ou uma colher de chá de essência de baunilha, uma xícara de chá de arroz, 4 colheres de sopa de vinho branco seco, 2 colheres de sopa de açúcar, cerca de 4 xícaras de chá de leite, 800 ml mais ou menos, 100 gramas de chocolate branco picado, morangos e folhas de hortelã. Vou repetir os ingredientes e você confere. Para o molho, você vai precisar de uma bandeja de morangos picados, uma embalagem de polpa congelada de frutas vermelhas, 5 colheres de sopa de açúcar. Para o risoto, 3 colheres de sopa de manteiga sem sal, uma fava de baunilha aberta.
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7: 7:13.

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9: 7:29.

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0: 7:48.

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3: 8 e 2.
4: 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Olá, padre.
5: Olá, filho e filha espiritual. Você tem alguns minutos para Deus hoje?
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5: Sexta-feira, dia 25 de setembro do ano de 2026. Estamos vivendo hoje o dia de número 268 e nos restam apenas 97 dias para este ano acabar. Estamos finalizando a última semana completa deste mês. Hoje, dia do rádio e da radiodifusão. Muito obrigado a você, radialista, a você, dono de rádio, a você, locutor, que permite que o padre esteja com você todos os dias, neste horário aqui no rádio. Hoje, uma oração e um abraço especial a todos os locutores, a todos os radialistas, a todos os profissionais da radiodifusão. E você, tem alguns minutos para Deus hoje? Pelo sinal da Santa Cruz, livra-nos Deus nosso Senhor dos nossos inimigos, em nome do Pai, do Filho e do Espírito Santo. Amém. Vamos meditar o Evangelho de hoje, Lucas capítulo 9, versículos de 18 a 22. Aconteceu que Jesus estava rezando num lugar retirado, e os discípulos estavam com ele. Então Jesus perguntou-lhes: quem diz o povo que eu sou? Eles responderam: uns dizem que és João Batista, outros que és Elias, mas outros acham que és algum dos antigos profetas que ressuscitou. Mas Jesus perguntou: e vós, quem dizeis que eu sou? Pedro respondeu: o Cristo de Deus. Mas Jesus proibiu-lhes severamente que contassem isso a alguém e acrescentou: o Filho do Homem deve sofrer muito, ser rejeitado pelos anciãos, pelos sumos sacerdotes e doutores da lei, deve ser morto e ressuscitar no terceiro dia. Palavra da salvação, glória a vós, Senhor. A salvação do povo sou eu, diz o Senhor. De qualquer tribulação em que clamarem por mim, eu os ouvirei e serei seu Deus para sempre. Sexta-feira, dia 25, dia do rádio, dia da radiodifusão, dia do radialista. Deus abençoe a todos os profissionais do rádio que usam deste belo instrumento de comunicação, um jeito de levar alegria, informação, vida a todos os radioouvintes. A você, locutor, que está comigo agora, muito obrigado por abrir espaço aqui no seu programa, no seu horário, para que eu possa comunicar a fé, a esperança, o amor, as virtudes, levar Jesus Cristo. Obrigado a todos os donos de rádio, aos empresários da radiodifusão, por proporcionarem esta oportunidade de estarmos juntos por aqui. Que Deus abençoe vocês. Obrigado por me deixarem evangelizar com vocês aqui pelo rádio. Meus filhos, o Evangelho de hoje nos coloca diante de uma pergunta que atravessa os tempos, a história, nas academias, os estudiosos, os acadêmicos, os intelectuais, desde as pessoas mais simples até os mais intelectualizados, sempre perguntam: quem é esse tal de Jesus? Esse Jesus que mudou a história, esse Jesus que mudou os tempos, esse Jesus que transformou o mundo, quem é esse Jesus? No Evangelho, Pedro responde: tu és o Cristo de Deus. Esta não é apenas uma pergunta de Pedro, é uma pergunta de cada um de nós. Quem é Jesus na minha vida? O que ele representa para mim? É apenas alguém que eu preciso conhecer? Alguém a quem eu recorro quando eu preciso? Ou é verdadeiramente Deus e Senhor da minha vida? Para reconhecer Jesus como Cristo, precisa produzir uma mudança concreta na minha vida. Se ele é o Senhor, então não podemos apenas admirá-lo, precisamos segui-lo. Conhecer Jesus não é simplesmente ler sobre ele nos livros de história, ver os filmes e as séries que falam dele, ler a Bíblia de um modo descomprometido, mas conhecer Jesus é imediatamente seguir o seu caminho, um caminho que passa pela cruz, pelo sofrimento, pela rejeição, mas também que leva à glória, à ressurreição, à salvação. Isso nos ensina algo importante. A vida cristã não promete a ausência de dificuldades, mas promete a presença de Deus a todo tempo. Talvez hoje você que me ouve aqui pelo rádio, neste dia do rádio e também pelas redes sociais, esteja atravessando alguma situação difícil. Não pense que as dificuldades seja porque Deus te abandonou. É claro que não. Às vezes, meu filho, é justamente no meio da luta que nós conhecemos a Deus. Às vezes é justamente no meio de um sofrimento, de uma dor, de uma peleja que nós mais sentimos a presença de Deus conosco. Não tenha medo da cruz. A cruz não é o ponto final, depois dela vem a ressurreição. Por isso, não desista de você, não desista da sua família, não desista da sua fé, não desista da sua luta e, principalmente, não desista de Deus. Hoje, Jesus nos pergunta como perguntou para eles: quem dizem os homens que eu sou? Quem eu sou para você? Alguém que só resolve favores? Alguém que só concede graças, bênçãos e resolve os problemas? Ou um Deus verdadeiro, a quem eu amo, a quem eu quero seguir, de quem eu quero ser amigo, aconteça o que acontecer? Que nossa resposta não seja uma resposta de curiosidade, como a de Herodes esses dias, mas que a nossa resposta seja: Jesus, tu és o meu Senhor. Eu quero caminhar contigo, mesmo quando o caminho for difícil. Jesus, aumenta a minha fé para te reconhecer, para ter coragem para te seguir e perseverar até nos momentos de maior tentação e de provação. Senhor, que eu nunca perca a fé, a esperança, mesmo na hora da cruz, mas que eu entenda que nas dificuldades da vida o Senhor está presente. Da cruz, a ressurreição. Vamos agradecer a Deus por esta sexta-feira, por esta última semana completa do mês de setembro. Já está chegando os últimos dias, já está chegando o dia de São Miguel, mas vamos confiando em Deus com força, com esperança, com fé, e lembrar sempre, meu filho, Se Deus é por nós, quem será contra nós? Quem como Deus? Ninguém como Deus. Por intercessão da Virgem Maria, Mãe de Deus e Nossa Mãe, e dos santos arcanjos Miguel, Rafael e Gabriel, que desça sobre você, sobre o rádio, as emissoras de rádio que agora transmitem o Padre, sobre cada emissora, cada locutor, cada equipe, cada direção das rádios e sobre você, aonde quer que você esteja, a bênção e a proteção de Deus Todo-Poderoso, Pai, Filho e Espírito Santo. Amém. Acompanhe o Padre Douglas Xavier pelas ondas do rádio e pelas redes sociais. Siga a Jesus Cristo e compartilhe a fé.
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0: Bola na Rede, é hora de falar de futebol. A gente começa com seleção brasileira. Carlo Ancelotti confirmou em coletiva de imprensa na Austrália o primeiro time titular da seleção brasileira sob seu comando. Pro amistoso contra a Austrália nesta sexta-feira, o treinador escalou Vini Júnior, Endrick, Estevão e Rafinha juntos no ataque. A equipe terá Hugo Souza no gol, Mateuzinho, Marquinhos, Vitor Reis e Douglas Santos, que formam a defesa. Danilo e Bruno aparecem no meio-campo. A qualquer momento a gente volta com mais destaques do esporte.
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5: 8:17.
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11: 8h52.

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5: 9 e 9.

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11: 9:28.

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5: 9h44.

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1: Nesse domingo, dia 27 de setembro, Maracanã terá uma programação especial antes do primeiro jogo de temporada regular da NFL no Rio. Os torcedores que forem ao estádio para acompanhar Dallas Cowboys e Baltimore Ravens poderão participar da NFL Game Day Experience, com espaços de marcas, atividades interativas e atrações relacionadas à NFL. Cowboys e Ravens vão se enfrentar a partir das 17h30. Jogo válido pela terceira semana da temporada regular.
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0: Louvado seja nosso Senhor Jesus Cristo, para sempre seja louvado. Queridos irmãos e irmãs, hoje nós estamos em plena sexta-feira da misericórdia divina, mas hoje é festa de Jesus das Santas Chagas e quero convidar a todos, vamos juntos rezar. Jesus das Santas Chagas, colocamos as nossas intenções, colocamos as nossas preces, colocamos as nossas súplicas. E hoje, segundo dia da novena dos arcanjos, arcanjos de Deus, vem em meu auxílio. Arcanjos do Senhor, vem em meu socorro. Amado povo de Deus, sigamos na festa das Santas Chagas, sigamos na experiência de Deus. E quero saudar a todos, a partir da Rádio Evangelizar, de onde tudo começa, as rádios irmãs, cujos nomes cito neste momento.
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0: Saúdo a você pela TV Evangelizar, sinal digital em todo o país, em várias cidades, canal aberto, pelo YouTube, Padre Manzotti Oficial. Padre Manzotti Oficial, vamos lá, gente, nós estamos na quaresma de São Miguel. Participe conosco, aplicativo da Associação Evangelizar é preciso e todas as plataformas digitais. Manda teus anjos, Senhor. Nós estamos em plena novena dos arcanjos, Miguel, Gabriel, Rafael. E vamos juntos passar esta hora abençoada, em nome do Pai, do Filho e do Espírito Santo. Amém. Aconteceu que Jesus estava rezando num lugar retirado e os discípulos estavam com ele. Então Jesus perguntou-lhes: quem diz o povo que eu sou? Eles responderam: uns dizem que és João Batista, outros que és Elias, mas outros acham que és alguns antigos dos profetas que ressuscitou. Mas Jesus perguntou: e vós? Quem dizeis que eu sou? Pedro respondeu: o Cristo de Deus. Mas Jesus proibiu-lhe severamente que contassem isso a alguém e acrescentou: o Filho do Homem deve sofrer muito, ser rejeitado pelos anciãos e pelos sumos sacerdotes e doutores da lei, deve ser morto e ressuscitar no terceiro dia. O que dizem os homens ser o Filho do Homem? Mas a pergunta mais importante: quem sou eu para vocês? Quem sou eu? E Pedro diz: tu és o Cristo, o Filho do Deus vivo que devia vir a este mundo. Senhor, hoje, em plena sexta-feira das Santas Chagas, nesta festa, queremos pedir, clamar: Deus vivo e verdadeiro, tenha misericórdia de nós. Deus vivo e verdadeiro, nós sabemos que é pelas tuas cinco chagas que nos provém, nos chega a salvação. Então derrama, Senhor, a tua misericórdia sobre nós. Derrame, Senhor. E eu confio. Eu confio plenamente nesta misericórdia divina. Qual é a graça que você quer pedir? Concentre-se, nós estamos em plena festa da Santa Chagas, segundo dia. Qual é a graça que você quer pedir a Deus? Senhor, pelas tuas santas chagas dolorosas e gloriosas, dai-nos esta graça. Atendei-nos, Senhor. Ouvi-nos, Senhor. Ó sangue e água, que jorra do peito aberto de Jesus como fonte de misericórdia para nós, eu em vós confio. Eu confio em vós. Vai dizendo e clamando. Vai dizendo diante do Senhor suas necessidades, seus apelos, seus clamores.

0: Jesus, eu confio em vós, nas chagas dolorosas e gloriosas. Jesus, eu coloco as minhas intenções e as intenções daqueles que pediram, de várias localidades, aqueles que mandaram recado, aqueles que estão ligando. E quero lembrar a você que você pode ainda mandar suas intenções para a festa. Você está vendo o QR Code na sua televisão, mas para quem está no rádio, é pelo 0800 410 6060. Você pode mandar pelo WhatsApp 41 3221 6060. Mande as suas intenções, mande seus pedidos, mande seus clamores. Jesus, eu confio em vós. Jesus, eu espero em vós. Jesus, eu sei que a tua misericórdia nos vem pelas cinco chagas de Jesus. Filhos e filhas, nós só começamos o programa. Estamos em plena festa, segundo dia do Tríduo, festa das Santas Chagas de Jesus. Juntos, vamos tomar posse dessa graça de Deus. Volte comigo, chame um amigo, chame uma amiga. Voltamos já.
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0: Escute este testemunho, por favor.
9: Olá, pessoal. Me chamo Vanessa, moro em Curitiba.
0: Pois
9: eu já
0: não,
9: tive
0: Vanessa.
9: A oportunidade de participar da festa das Santas Chagas. E foi uma experiência simplesmente incrível, que marcou muito a minha vida. E neste ano, vou viver esse momento de uma forma ainda mais especial.
0: Opa.
9: Eu e meu filho vamos participar como voluntários. Poder ajudar outras pessoas e fazer parte de algo tão bonito e marcante juntos será muito especial para nós. E deixo aqui o meu convite. Venham participar também. Tenho certeza de que será uma experiência inesquecível.
0: Deus seja louvado. Um grande abraço, Vanessa. Que bom que você participou e agora se dispôs a trabalhar como voluntária. Você e seu filho. Ela que é de Curitiba. Um grande abraço a todos os voluntários do Santuário Nossa Senhora de Guadalupe. Voluntários da obra Evangelizar é Preciso, Rádio Evangelizar FM, Rádio Clube FM, TV Evangelizar, Canal 16, NET 13, nosso arcebispo Dom José Antônio Peruso, Arquidiocese de Curitiba. Faça como ela, divulgue, se envolva. Bom dia. Coloque o nome da pessoa, por favor, ali. Bom dia, Ednício.
10: Bom dia, seu padre.
0: Desculpa, é que eles omitiram o teu nome ali. Eu não tinha como saber quem era que estava na linha. Bom dia, Ednício.
10: Bom dia, senhor Tadeu.
0: Tudo na graça de Deus. Você fala de onde, Ednício?
10: Eu falo de Brasília. Eu acho que fundo.
0: Brasília, Distrito Federal. Como é que se acompanha?
10: É pela Rádio Nova Aliança.
0: Meu abraço à Rádio Nova Aliança. Pois não, Ednício?
10: Opa, eu quero agradecer a Deus por essa. Graça, né? E ao mesmo tempo pedir uma oração também.
0: Então vamos testemunhar, vamos lá.
10: É sobre a cirurgia que a minha esposa fez, tá a recuperação, né? Então o sobrinho meu também que estava internado, ele conseguiu pegar alta, graças a Deus. Tá... Meu sobrinho é especial, né?
0: Aí, sim.
10: Teve que fazer uns procedimentos, mas já está em casa, graças a Deus.
0: O nome da esposa?
10: É Gleice Luana de Oliveira de França.
0: E o do sobrinho?
10: É Carlos Eduardo.
0: Então, graça recebida,
10: graça testemunhada.
0: Toca o sino, sacristão. Tá certo. E quem você quer pedir oração, Ednício?
10: Quero pedir oração para toda a minha família, para minha mãe, que tem 83 anos, todos os meus irmãos.
0: Como é que é o nome da mãe?
10: É Isabel da Conceição Silva.
0: Tá. E dos irmãos?
10: É muito. Posso falar todos?
0: Pode.
10: É Joaquim Ribeiro da Silva.
0: Tá.
10: Manuel Ribeiro da Silva.
0: Pois não.
10: José Carlos da Silva, é falecido, José.
0: Tá.
10: É, Elias Ribeiro da Silva.
0: Pois não.
10: Enoque Ribeiro da Silva.
0: Certo.
10: João Ribeiro da Silva.
0: Certo.
10: Reinaldo Ribeiro da Silva.
0: Certo.
10: É, Claudino Ribeiro da Silva, que é o pai do Carlos Eduardo.
0: Tá certo.
10: Uhum. E o meu, que é Edmício Ribeiro da Silva, né?
0: Tá certo. Bastante irmãos, louvado seja Deus. Coisa boa, família grande.
10: É verdade. E minha irmã Zenilda da Conceição Silva.
0: Tá.
10: E o mais novo, que é Edmício Ribeiro da Silva, que é quase o mesmo nome meu.
0: Tá certo. Nomes colocados no altar do Senhor, pode ter certeza.
10: Certo. Eu quero também pedir oração para a minha situação. Saúde financeira, porque eu tenho um comércio, eu tenho muita dívida e tenho uma dívida para receber, por isso que eu devo.
0: Entendi.
10: Não consegui receber minha dívida e não consegui pagar os fornecedores.
0: Então vamos colocar por intercessão de São José que você consiga receber para que você consiga pagar, então pedir esse equilíbrio da vida financeira, não é, Ednício?
10: Isso mesmo, seu pai.
0: Tá bom, que Deus abençoe, filho. Levarei no altar do Senhor às 11h30, estou celebrando a missa, segundo dia do Tríduo, e levarei seu nome, seu pedido. Meu abraço a Brasília, Distrito Federal, Rádio Nova Aliança FM, Cardeal Arcebispo Dom Paulo César Costa, Arquidiocese de Brasília. Bom dia, Maria Aparecida.
11: Bom dia, padre. Que bênção falar com o senhor.
0: Hoje é seu dia, seja bem-vinda. De onde você fala?
11: Eu falo do Paraná, município de Maringá, eu assisto pela Rádio Colmeia.
0: Tá certo. Como é que é o nome do município?
11: É Ivatuba.
0: Ivatuba?
11: Isso.
0: Tá certo, filha. E acompanha pela Rádio Colmeia, já falou, né?
11: Isso, é.
0: Pois bem, e aí, querida, o que você quer partilhar?
11: Ó, padre, faz dias que eu tô tentando, hoje eu consegui.
0: É seu dia.
11: É duas graças para uma pessoa só. É, minha filha, em 2024, perdeu os dois rins. Estava fazendo hemodiálise. E ela não estava querendo fazer a fístula, né? Ela fazia pelo cateter. Aí, ela passava mal, aí eu ia na missa no Santuário de Santa Rita e rezava a missa inteira e ajoelhada.
0: Certo.
11: Aí, padre, Estou nervosa.
0: Calma, calma. E aí,
11: então,
0: como
11: e
0: que
11: aí,
0: foi?
11: Aí ela fez a fístula e melhorou bastante. Aí eu fui lá no Santuário de Santa Rita, agradeci e pedi, falei, ó, eu tô agradecendo, mas no ano que vem eu vou voltar aqui para agradecer que ela conseguiu um rim.
0: Sim.
11: Base, dia 8 de março ela conseguiu.
0: Agora, dia 8?
11: De março agora.
0: Sim.
11: E aí eu fui lá e agradeci. Aí eu queria, né? Eu falei
0: claro.
11: Pra ela assim, ó, Santa Rita não faz um milagre pelas metades.
0: Com certeza.
11: Aí ela conseguiu. E todas quintas todos os dias eu assisto o senhor.
0: Certo.
11: E todas quintas
0: Eucarística.
11: Eucarística, o senhor fala assim, filha, peço que você quer do Jesus da Santa Chagra. E eu falava, Jesus, eu quero um rim para minha filha.
0: Certo.
11: E graças a Deus, ela conseguiu. Ela está bem.
0: Teve transplante, não teve rejeição,
11: não.
0: Aceitou.
11: Não, aceitou de boa, graças a Deus. Graças a Jesus da Santa Chagra e Santa Rita.
0: Como é que é o nome dela?
11: Euclélia.
0: Então diga, a minha filha Euclélia.
11: A minha filha Euclélia.
0: É um milagre de Jesus Eucarístico.
11: É um milagre de Jesus Eucarístico.
0: O Senhor das Santas Chagas.
11: O Senhor das Santas Chagas.
0: Amém.
11: Amém. Padre,
0: pois não.
11: Uma benção eu falar com o Senhor, porque eu fiz todos os dias o programa do Senhor.
0: Que bom.
11: Então, eu só queria fazer uma perguntinha para o Senhor. Eu costumo, todo mundo que pergunta, eu falo que ela é uma graça de Jesus, da Santa Chagas e de Santa Rita. Eu posso fazer isso? Tem algum problema? Assim?
0: Não, claro que não.
11: Não?
0: A graça sempre é de Deus. Então é Jesus da Santa Chagas. Sempre é Jesus que dá graça. Quem é o intercessor é Santa Rita. Então, não é que a graça veio da Santa Rita, ela foi a intercessora da graça de Jesus Cristo. Então, está corretíssimo.
11: Ah,
0: tá bom,
11: não,
0: querida?
11: Eu queria deixar minha família em oração.
0: Diga.
11: A Euclédia.
0: Tá.
11: O Nelson Donizete.
0: Tá.
11: E o Edson Ailo.
0: Tá bom.
11: E meu esposo, Nelson Afete.
0: Que Deus abençoe Maria Aparecida de Ivatuba, Paraná, Rádio Colmeia FM de Maringá, Arcebispo Dom Severino Klasen, da Arquidiocese de Maringá. Filhos queridos, hoje, segundo dia do Tríduo, da festa de Santas Chagas. Lembrando, daqui a pouco, às 11h30, nós temos a Santa Missa. E às 19 horas você é nosso convidado para estar um show dentro do santuário. Lembrando que às 13 horas sou Danilo Diba, depois tem atração circense, às 17h18 Bruno César e Leandro, 18 horas Álvaro e Daniel, essa é a programação de hoje. Não esqueça que amanhã nós temos a procissão luminosa das Chagas Dolorosas. Volte comigo, voltamos já.

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Queridos filhos e filhas, e nós vamos para a leitura orante. Pegue na tua Bíblia, 1 Reis, capítulo 18, versículo 20. É sobre o profeta Elias. 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

0: Reis, capítulo 18, versículo 20, seguintes. Você lembra? De um lado, nós temos Elias, o profeta fiel a Deus. Do outro lado, os profetas de Baal, sustentados pela rainha Jezabel. Versículo 20. Então Acabe chamou todos os israelitas e os profetas de Baal para se reunirem no Monte Carmelo. Veja o desafio, escute o desafio que Elias faz. Até quando vocês vão ficar em dúvida sobre o que vão fazer? Se o Senhor é Deus, adorem o Senhor. Mas, se vocês acreditam, aqui estou já interpretando, que é Baal, que é Deus, adorem a Baal. Mas vocês terão que tomar uma decisão. Ou vão para o Deus Javé, ou sigam a Baal. Porém o povo não respondeu nada. Versículo 22. Então Elias disse: de todos os profetas de Deus, o Senhor, eu fui o único que sobrou. Mas os profetas de Baal são 450. Agora, preste atenção. Versículo 23. Tragam dois touros, que os profetas de Baal matem um deles, cortem-a em pedaços e ponham em cima da lenha. Mas não ponham fogo, eu farei a mesma coisa com outro touro. E aí os profetas de Baal vão orar ao seu Deus e eu orarei ao Senhor. O Deus que responder mandando fogo, este é o Deus verdadeiro. O Deus que responder mandando fogo é o Deus verdadeiro. E o povo respondeu: está bem assim. Perceba que o povo está em dúvida. Elias estabelece uma tomada de decisão e faz aqui um desafio. Então Elias disse aos profetas de Baal: já que vocês são tanto, peguem o touro e preparem primeiro. Orem ao seu Deus, porém não ponham fogo na lenha. Os profetas de Baal pegaram o touro que havia sido trazido para eles e prepararam. Oraram a Baal desde manhã até o meio-dia. Eles gritaram dizendo: ó Baal, responde às nossas orações. E ficaram dançando em volta do altar que haviam feito, porém não houve resposta. Ao meio-dia, Elias começou a caçoar deles e dizia: orem mais alto, pois ele é Deus. Pode ser que esteja meditando ou tenha ido ao banheiro. Talvez ele tenha viajado ou talvez esteja dormindo e vocês terão de acordá-lo. Aí os profetas oraram mais alto e começaram a se cortar com facas e punhais, conforme o costume deles, até que o sangue começou a correr. Passou o meio-dia e eles continuaram a orar, a gritar até a hora do sacrifício da tarde. Porém, não se ouviu nenhum som. Então, Elias disse ao povo: cheguem mais perto de mim. Todos chegaram mais perto de Elias. E ele começou a consertar o altar do Senhor Deus que estava derrubado. Ele pegou 12 pedras, uma para cada uma das tribos, que tinham os nomes dos filhos de Jacó, o homem a quem o Senhor Deus tinha dado o nome de Israel. Com essas pedras, Elias reconstruiu o altar para a adoração do Senhor. Depois, cavou em volta uma valeta em que cabiam mais ou menos 12 litros de água. Ele dificultou mais ainda. Em seguida, colocou lenha no altar, cortou o touro em pedaços e pôs em cima da lenha. Então disse: encham 4 jarras com água e derramem sobre o animal sacrificado e sobre a lenha. Eles fizeram o que Elias estava mandando e ele disse: façam de novo. Eles fizeram. Façam pela terceira vez, disse Elias, e eles fizeram. A água correu em volta do altar e encheu a valeta. Quando chegou a hora do sacrifício da tarde, o profeta Elias chegou perto do altar e orou assim. O que aconteceu, padre? Depois do intervalo. Voltamos já.
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então, com muita água em torno e água em cima da lenha, junto com o touro esquartejado, Elias diz assim: ó Senhor, Deus de Abraão, de Isaac e de Jacó, prova agora que és o Senhor de Israel e que eu sou teu servo, e que fiz tudo isso de acordo com as tuas ordens. Responde-me, para que este povo saiba que tu és o Senhor, és Deus, e estás trazendo este povo de volta para ti. Então o Senhor mandou fogo, e o fogo queimou o sacrifício, a lenha, as pedras, a terra, e ainda secou a água que estava na valeta. Quando viram isso, os israelitas se ajoelharam, encostaram o rosto no chão e gritaram: o Senhor é Deus, o Senhor é Deus. Queridos filhos e filhas, Elias propõe um grande desafio. Um grande desafio. De um lado, os 400 profetas de Baal. Eles gritam, eles dançam, eles se cortam, eles se flagelam. E Elias até os ridiculariza. Grite para o vosso Deus, pode ser que ele está viajando, pode ser que ele foi no banheiro, pode ser que ele está dormindo. E o dia todo ficaram gritando: Elias, pode ser que ele está dormindo. E o dia todo ficaram gritando.

0: está restaurando a fé no Deus verdadeiro. Esse texto é um chamado a mim, a você, de realmente percebermos a quem estamos servindo e quem é o Deus verdadeiro. Um chamado a restaurar as pedras, o altar, colocar Deus no centro de nossas vidas. É também um convite para o povo de Israel e para nós, um voltar-se para Deus. E veja o resultado final. Depois que o fogo desceu, consumiu o animal esquartejado, secou o vale, secou a água, o povo se ajoelhou. Versículo 39. Encostaram o rosto no chão e gritaram: o Senhor é Deus, o Senhor é Deus. Eles não gritaram: Elias é poderoso. Não. O Senhor é Deus, o Senhor é Deus. Dai-nos, Senhor, esta experiência de recolocarmos no centro de nossas vidas, no centro de nossa família e da sociedade, o Deus verdadeiro. Dai-nos, Senhor, esta atitude de adorá-lo e proclamar: somente o Senhor é Deus. Amém. Esta foi a leitura orante de hoje. Escute o testemunho.
1: Sua bênção, Padre. Eu sou a Juscelane, de Três Barras do Paraná. Você fala sobre o perdão. Essa oração é para mim. Eu tô rezando o terço do perdão e eu preciso perdoar. Eu não tenho paz no meu coração. Eu sei que eu preciso perdoar. E eu tô rezando esta oração. Muito eu não bem. Sei se quem fez as coisas para mim, quem me magoou, se arrepende.
0: Não importa.
1: Mas eu sei que eu preciso perdoar para mim poder ter paz na minha vida.
0: Isso.
1: E eu tô rezando o terço do perdão. E essa oração foi para mim.
0: Amém.
1: Hoje, Padre.
0: Deus seja louvado, Jocelaine, Três Barras do Paraná. Não importa se a pessoa se arrepende. O importante é que você decidiu perdoar. Isto é válido. Meu abraço, Três Barras do Paraná, Rádio Cidade FM, Dom José Mário Angonese, Arquidiocese de Cascavel. Vanessa, que a paz de Jesus esteja com você, Vanessa.
2: Amém, Padre, com todos nós.
0: Deus abençoe. Você fala de onde?
2: Falo de Natal, Rio Grande do Norte.
0: Seja bem-vinda. Como que você me acompanha em Natal, Rio Grande do Norte?
2: É, pelo YouTube, mas eu também já acompanhei pela rádio. Eu sei que tem o canal da TV.
0: Tá bom, diga lá, filha.
2: Primeiro, eu estou muito feliz, emocionada, porque é a primeira vez que eu ligo para o Senhor. Eu tenho muitas coisas a testemunhar.
0: Por favor.
2: Eu vou aproveitar o meu momento hoje para clamar, para pedir que o Senhor ore junto comigo, pela família do meu esposo, consequentemente a minha família, porque a gente vem passando por uma tribulação muito grande. 15 dias atrás, meu sogro já sentiu algumas dores estomacais, não conseguiu fazer a tempo uma endoscopia, e graças a Deus por isso, porque a gente entendeu que não era para ser feito. No dia 11, exatamente 15 dias atrás, ele fez uma cirurgia de urgência de úlcera. Essa úlcera tinha rompido.
0: Sim.
2: Ele já é um milagre das Santas Chagas, porque
0: Entendi. Nós
2: sabemos o grau de severidade. A família já estava extremamente sensível, porque na madrugada que ele fazia essa cirurgia de alto risco, né, a gente sabe, um tio do meu esposo, que é considerado praticamente um segundo pai, tanto para ele quanto até para minha sogra, esse tio infelizmente faleceu na madrugada. Eu estou inclusive com meu bebezinho aqui no colo de um mês.
0: Entendi.
2: Tive que passar essa informação para a família, mas tentando mais resolver, assim. Foi um processo de luto que eles não conseguiram viver, porque, em função da preocupação com o meu sogro, ele ficou entubado, Padre, do dia 11, da madrugada do dia 11 até essa segunda-feira.
0: Certo.
2: Na segunda que o senhor começou a festa da semana das Santas Chagas, o senhor falou: peça e peça grande, anote seu

0: anotei, e na segunda-feira, às 4 horas da tarde, quando eles foram fazer a visita, ele tinha sido estubado.
1: Entendi.
0: Estava bem, estava consciente. Porém, ontem, inclusive, eu disse, eu vou ligar para testemunhar, e estava muito feliz, estamos todos numa fé muito grande que Deus vai nos trazer essa bênção da recuperação dele. Porém, ontem, foi feita uma nova endoscopia e foi percebido 3 novas úlceras. Então, assim, a gente está num momento, assim, de muita comunhão com Deus, como nunca em toda a família.
1: Entendi.
0: E aí, eu queria pedir essa oração, tanto para fortalecer a todos que estão muito fragilizados, quanto, assim, para Deus ofertar essa cura, sabe? Trazer essa bênção, que eu sei que ele, meu sogro está sendo canal. A gente, nossa família está sendo totalmente unida e transformada.
1: Então, só para anotar, o nome do teu sogro?
0: Odilmo de Vasconcelos.
1: Odilmo.
0: Isso.
1: O nome do tio que faleceu?
0: Zacarias de Vasconcelos, Lisboa.
1: E o nome da criança de 1 mês?
0: Luiz Henrique de Menezes, Lisboa. Depois eu vou ligar para contar o testemunho dele também.
1: Com certeza. Eu levarei no altar do Senhor, Vanessa. Eu tenho que ir para o intervalo. Pode ter certeza que levarei na missa às 11h30, daqui a pouco. Eu volto já, povo de Deus. Minha saudação a Natal, Rio Grande do Norte. Eu volto já.
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0: Eu falava com a Vanessa de Natal, Rio Grande do Norte, TV Evangelizar, canal 16.1, canal aberto. Lá tem a Rádio 98 FM, Rádio FM 87.9, Rural FM, Dom João Santos Cardoso, Arquidiocese de Natal. Hoje, aniversário de Dom Maurício Groto de Camargo, Arquidiocese de Botucatu, São Paulo. Dom Manuel de Oliveira Soares Filho, da Diocese de Castanhal, Pará. Dom Cleonir Paulo Dal Bosco, da Diocese de Bagé, Rio Grande do Sul. Rádios Irmãs, Canidés FM, Divinópolis, Minas Gerais, Digital FM, Governador, Lindenberg, Espírito Santo, Muqui FM, Muqui, Espírito Santo, e TV Irmã, Campos de Minas, São João del Rei, Minas Gerais. Escute esse testemunho que foi manuscrito e nos enviado. Sua bênção, Padre Reginaldo. Hoje, 27 de maio, faz 3 anos que aconteceu uma fatalidade em minha família. Após o final de semana em que meu filho Andrade, minha nora Daniela e minhas netas Lara, Vitória, de 9 anos, e Isabela, de 6 anos, nos visitaram em Patos de Minas, retornaram à sua cidade de origem, São Gotardo. Aconteceu um acidente. Os carros bateram de frente. Houve 2 vítimas fatais. O motorista do outro veículo estava embriagado. E minha neta, Lara Vitória, faleceu na hora. Padre, quando soube da notícia, meu mundo caiu. Fiquei sem chão, diante de tanta dor e sofrimento. Meu filho ferido, minha nora, minha neta Isabela em estado gravíssimo, com hemorragia no fígado, deslocamento no baço. Quando saímos de Patos de Minas para o velório em São Gotardo, quis ir ao hospital. E quando lá cheguei, minha nora me abraçou e disse assim: Dona Fátima, pede a Jesus para salvar a Isabela. A Larinha se foi, mas eu não dou conta de ficar sem minhas 2 filhas. Padre, chorando muito, me ajoelhei no saguão do hospital e pedi que Jesus das Santas Chagas curasse a minha neta Isabela. Ela corria o risco de realizar uma cirurgia muito agressiva, mas Jesus das Santas Chagas a curou. No 3º dia de UTI, ela ganhou alta. Hoje tem 9 anos e é uma criança muito esperta. Recebo a capelinha de Jesus das Santas Chagas. Rezamos o terço em família. Sou uma sócia fiel. Hoje temos no céu um anjinho chamado Lara Vitória Batista de Melo. Mas tenho que louvar a Deus. Graça alcançada, graça testemunhada. O nome da minha neta, que foi curada, é Isabela Cristina Batista de Melo. Quem escreveu? Maria de Fátima, Caixeta, da cidade de Patos, Minas Gerais. Filhos e filhas, rezemos a novena dos arcanjos, hoje, 2º dia.
1: Há uma certeza que paira no ar.
0: Arcanjo Gabriel, portador das boas novas, das mudanças, da sabedoria, da inteligência. Arcanjo da Anunciação, trazei a palavra de Deus, que ela permaneça em meu pensar, em meu agir. Fazei que eu também seja um mensageiro dos preceitos do Senhor, por palavras de bondade e solidariedade. Arcanjo da Anunciação, vinde meu auxílio. Arcanjo Rafael, guardião da saúde, da cura, peço que os raios curativos desçam sobre mim, dando-me saúde, cura dos males do corpo e da alma. Guardai meu corpo e minha mente, livrando-me de todas as doenças. Que vosso raio curativo esteja em meu lar, sobre meus familiares, no trabalho que executo, com as pessoas com quem convivo. Arcanjo Rafael, transformai a minha alma e o meu ser, para que eu possa sempre refletir a vossa luz. Arcanjo Rafael, curai os enfermos. Arcanjo Miguel, príncipe, guardião e guerreiro, defendei-me com vossa espada, protegei-me com vosso escudo. Não permita que o mal me atinja. Protegei-me contra assaltos, roubos, acidentes, contra quaisquer atos de violência. Livrai-me de pessoas negativas e invejosas. Levante o vosso escudo de proteção em meu lar, em minha família, parentes e amigos. Arcanjo Miguel, guardai meu trabalho. Arcanjo Miguel, protegei meus negócios e meus bens. Arcanjo Miguel, trazei paz e libertação. Arcanjo Miguel, defendei-me no combate. Arcanjos de Deus, venham em meu auxílio. Arcanjos do Senhor, venham em meu socorro. Arcanjos de Deus, venham em meu auxílio. Arcanjos do Senhor, venham em meu socorro. O Senhor esteja convosco. Ele está no meio de nós. Abençoai, Senhor, a água, a roupa dos enfermos, as fotos de família, os remédios. Abençoai e santificai aqueles que mais precisam da vossa infinita misericórdia. Em nome do Pai, do Filho e do Espírito Santo. Amém. E eu me despeço até daqui a pouco, às 11h30. Evangelizar é preciso.

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2: 11,1.
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4: Bom dia, queridos ouvintes, bom dia, queridos paroquianos da paróquia Nossa Senhora das Dores, aqui em Dores do Indaiá. Hoje, o meu companheiro Carlinhos também teve um outro exame médico. Vamos rezar por ele, para que dê tudo certo, né? Então, infelizmente, não dá para fazer o programa ao vivo, porque eu preciso dele na técnica. Então, hoje, mais um programa de músicas, mas sempre essas músicas nos ajudam a refletir e a rezar. Deus te abençoe, Deus te fortaleça. Até segunda.

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3: 11:16.
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7: 11 horas e 30 minutos.
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6: 11:46.
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9: 11:59.

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1: Queridos ouvintes, vamos rezar juntos a oração do Ângelus. O anjo do Senhor anunciou a Maria, e ela concebeu do Espírito Santo. Ave Maria, cheia de graça, o Senhor é convosco. Bendita sois vós entre as mulheres, e bendito é o fruto do vosso ventre, Jesus. Santa Maria, Mãe de Deus, rogai por nós, pecadores, agora e na hora de nossa morte. Amém. Eis aqui a serva do Senhor. Faça-se em mim segundo a vossa palavra. Ave Maria, cheia de graça, o Senhor é convosco. Bendita sois vós entre as mulheres, e bendito é o fruto do vosso ventre, Jesus. Santa Maria, Mãe de Deus, rogai por nós, pecadores, agora e na hora de nossa morte. Amém. E o Verbo se fez carne e habitou entre nós. Ave Maria, cheia de graça, o Senhor é convosco. Bendita sois vós entre as mulheres, e bendito é o fruto do vosso ventre, Jesus. Santa Maria, Mãe de Deus, rogai por nós, pecadores, agora e na hora de nossa morte. Amém. Rogai por nós, Santa Mãe de Deus, para que sejamos dignos das promessas de Cristo. Oremos. Infundi, Senhor, em nossas almas a vossa graça, para que nós que conhecemos, pela anunciação do anjo, a encarnação de Jesus Cristo, vosso Filho, cheguemos por sua paixão e cruz à glória da ressurreição. Pelo mesmo Cristo e Senhor nosso. Amém. Que o Senhor esteja contigo e a bênção de Deus Todo-Poderoso, Pai, Filho e Espírito Santo. Amém.

Timorato, tô por aqui do seu ladinho, sextando, bebê, no grau, no pique, simbora, território sertanejo, fechando bem a semana nesse 25 de setembro, e ó, se liga, porque aqui vai passar os maiores artistas do momento, a gente vai cantar junto, a gente vai resenhar, e claro, você vai aumentar esse volume pra curtir aqui, o nosso território, em clima já de fim de semana, praticamente, né? Eu sou a Paula Esteves, e aqui no nosso palco a gente já começa com Matheus e Cauã. Não sei se tô solteiro. Sextou, simbora.

0: Irmão da Lua, amigo das estrelas. É ele na voz, Zezé de Camargo. Tem que respeitar a história, a trajetória desse cara que é gigante na música. Um dos melhores compositores que nós temos, né? Só tem pedrada esse cara aqui. Bom demais.
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8: Meio-dia e 18.
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0: Sextou, bebê, simbora.
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0: Bom comecinho de fim de semana pra você aí, hein? Chega junto. Plaquinha de aviso, Gustavo Mioto.

Ia ser bem melhor comigo, né? Eita, pedrada! Torre Eiffel pra você com Manu e Guilherme Benuto balançando aqui o clima da nossa sexta-feira. Já já passa por aqui também, ó. Maiara e Maraísa, vai rolar mais uma também do Guilherme Benuto pra você que é super mega fã. Aqui toca, bebê. Aqui tem sempre mais, viu? Volto já.

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2: Meio-dia e 32.
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5: E aí, como é que tá essa sexta-feira?
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5: Finalzinho de semana já se aproximando e por aqui a gente fazendo o clima, a vibe, o balanço dessa sexta-feira, trazendo aqui modão caprichado, trazendo o lançamento, trazendo as novidades aqui pra você. E ó, participa aqui, tá? pedidomusical.com.br. Quero ver você mandando aquela mensagem caprichada pra mim aí no WhatsApp também. Chegando mais uma deles, Guilherme e Benuto, agora com Panda, eu duvido.
7: Panda e Guilherme, desculpa.

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3: Meio-dia e 46.
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4: Sextou, bebê, sextou. Bora aproveitar, vai.
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4: Tem TBT, tem novidade, tem lançamento, tem tudo. E tem as irmãs do sertanejo pra você, Maiara e Maraísa, cruzando os dedos, hein?

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Ícaro e Gilmar, esses caras arrebentam demais. Pensa numas vozes, olha, poderosíssimas, hein? Já aqui na nossa próxima hora a gente ouve o som do João Carreiro. Vai rolar também Cleiton e Romário e muito mais. Então não perde, fica de rádio ligado aqui, ó. Você também conectado no aplicativo, nas caixinhas inteligentes. Tamo junto.

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8: Com certeza, descendo o chicote sem dó, porque é sexta-feira, a turma já tá no esquenta, tá todo mundo já se preparando para poder aproveitar o fim de semana. Você vai descansar, vai viajar ou vai trabalhar? Hã? Compartilha comigo aqui, ó, no nosso WhatsApp, nas nossas redes. Segue lá a gente para acompanhar aqui os nossos bastidores. O bagulho é louco, João Carreiro.

Mariane Matheus, rasteira das rasteiras. Simbora, bebê. É assim que a gente gosta. Só modão bruto, caprichado demais aqui. Poliana Neves, ouvindo a gente aqui, ó, em Aparecida de Goiânia. Beijo pra você, Poli. Quem mais? Sidney Sampaio, curtindo o nosso som também na Vila Mariana, em São Paulo. Obrigada, garoto.

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4: 1:14.
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6: 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Me conta.
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6: Convite, bora pro bar. Fernando e Sorocaba.
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Luísa Martins, Murilo Rufi, ponto final. Não, não acabou não. Calma, não premos cânico. Território Sertanejo volta já com mais modão. Enquanto isso, você baixa o nosso aplicativo, você acompanha a nossa programação aí no seu trajeto, nas suas atividades, onde você estiver, bebê.

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0: o Zé Neto e Cristiano, fechando essa moral por aqui no nosso território sertanejo. Obrigada pelo carinho, pela audiência, obrigada pela sua atenção, por você ter feito parte aqui junto comigo desse encontro, viu? Bom fim de semana, se cuida por aí e, com certeza, a gente se encontra na próxima edição no mesmo horário, tá bom? Beijo, abraço, papai do céu abençoe.
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0: Olá, já voltamos a falar de futebol. O Flamengo e o técnico Leonardo Jardim foram multados pela Conmebol por um atraso no reinício do jogo contra o Independente Del Valle em Quito, no último dia 10 de setembro. A notificação foi emitida ontem e cabe recurso. A multa ao clube é de $60 mil, cerca de R$304 mil, enquanto a do treinador é de $40 mil, R$206 mil. Os valores serão debitados do montante que o Flamengo terá a receber por direitos de transmissão e patrocínios. Daqui a pouco a gente volta com mais destaques do esporte.
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9: 1h42.
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0: Obrigada.
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9: 2 e 2.
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12: Já estamos de volta e vamos andar pela década de 80. Foi a época de cabelos ousados, novelas que abalaram aí a vida de muita gente e músicas românticas que marcavam profundamente o cenário brasileiro. As letras eram emocionantes, carregadas de sentimentos e dramas perfeitas para embalar corações apaixonados.
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0: Renato Russo.
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6: 12:19.
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9: De volta com você, de volta com Bastidores da Música. Grandes artistas das décadas de 70, 80, né, se entregavam de corpo e alma em estúdios para que gravações saíssem na sua perfeição. Músicos talentosos e com muita emoção viraram charme, improvisos de transformação em história e grandes sucessos que acabavam nascendo exatamente nessa espontaneidade e nessa entrega total. Hoje em dia, as pessoas querem ficar usando iTunes ou inteligência artificial, mas música de verdade era feita com emoção.
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8: 2h38.
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12: Vamos falar agora um pouquinho de anos 90, onde trouxe para o Brasil uma safra de músicas que atravessavam gerações e atravessam até hoje, né? Baladas intensas, melodias ricas e vozes cheias de emoção que marcavam décadas. Um clássico que nunca sai de moda e vive se reinventando é a nossa música popular brasileira.
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0: Vamos nos encontrar no próximo programa? Combinadíssimo. Eu sou a Aline Mota e estou aí em todas as redes sociais. O nosso muito obrigado e aquele abraço, gente. Tchau, tchau.
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8: 3 horas.
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13: Na presença das Santas Chagas de Jesus, convido você e sua família para este momento abençoado na nossa programação. Vamos juntos colocar nas Santas Chagas de Jesus o nosso pedido de oração, a nossa intenção. Prepare o seu ambiente de oração com as fotos, as roupas de família e, de modo particular, lembrando dos enfermos. Traga os nomes por quem vamos interceder e pedir cura e libertação de todos os sofrimentos e dores.
14: Queridos irmãos e irmãs, é sexta-feira. É misericórdia divina durante todo o dia e, de modo particular, nesse momento, no Terço das Santas Chagas, contemplando a misericórdia de Deus estampada nesse ato redentor de Jesus na cruz. Rezemos. Em nome do Pai, e do Filho, e do Espírito Santo. Amém. Creio em Deus Pai Todo-Poderoso, Criador do céu e da terra, e em Jesus Cristo, seu único Filho, nosso Senhor, que foi concebido pelo poder do Espírito Santo, nasceu da Virgem Maria, padeceu sob Pôncio Pilatos, foi crucificado, morto e sepultado, desceu à mansão dos mortos, ressuscitou ao terceiro dia, subiu aos céus, está sentado à direita de Deus Pai Todo-Poderoso, de onde há de vir julgar os vivos e os mortos. Creio no Espírito Santo, na Santa Igreja Católica, na comunhão dos santos, na remissão dos pecados, na ressurreição da carne, na vida eterna. Amém. Ó Jesus, Divino Redentor, tende misericórdia de nós e do mundo inteiro. Deus Santo, Deus Forte, Deus Imortal, tende piedade de nós e do mundo inteiro. Graça, misericórdia, meu Jesus, nos perigos presentes, cobri-nos com vosso preciosíssimo sangue. Pai eterno, tende misericórdia de nós, pelo sangue de Jesus Cristo, vosso Filho unigênito. Tende misericórdia de nós, vos suplicamos. Amém. Neste primeiro mistério do Terço das Santas Chagas, na sexta-feira, contemplamos a tristeza mortal e a agonia de Jesus no Getsêmani. Como fruto desta oração, peçamos por todas as pessoas que sofrem com a depressão, que sejam curadas nas santas chagas de nosso Senhor Jesus Cristo. Rezemos. Eterno Pai, eu vos ofereço as santas chagas de nosso Senhor Jesus Cristo, para curar as de nossas almas.
13: Meu Jesus, perdão e misericórdia.
7: Pelos méritos de vossas santas chagas.
13: Meu Jesus, perdão e misericórdia.
7: Pelos méritos de vossas santas chagas.
13: Meu Jesus, perdão e misericórdia.
7: Pelos méritos de vossas santas chagas.
13: Meu Jesus, perdão e misericórdia.
7: Pelos méritos de vossas santas chagas.
13: Meu Jesus, perdão e misericórdia.
7: Pelos méritos de vossas santas chagas.
13: Meu Jesus, perdão e misericórdia.
7: Pelos méritos de vossas santas chagas.
13: Meu Jesus, perdão e misericórdia.
7: Pelos méritos de vossas santas chagas.
13: Meu Jesus, perdão e misericórdia.
7: Pelos méritos de vossas santas chagas.
13: Meu Jesus, perdão e misericórdia.
7: Pelos méritos de vossas santas chagas.
13: Meu Jesus, perdão e misericórdia.
7: Pelos méritos de vossas santas chagas.
14: Neste segundo mistério do Terço das Santas Chagas, contemplamos Jesus carrega a cruz. Rezemos por todos aqueles que estão carregando a cruz do vício do alcoolismo. Senhor, pelas tuas santas chagas, curai os alcoolistas e curai as famílias que sofrem com o peso do alcoolismo. Eterno Pai, eu vos ofereço as santas chagas de nosso Senhor Jesus Cristo, para curar as de nossas almas.
13: Meu Jesus, perdão e misericórdia.
8: Pelos méritos de vossas santas chagas.
13: Meu Jesus, perdão e misericórdia.
8: Pelos méritos de vossas santas chagas.
13: Meu Jesus, perdão e misericórdia.
8: Pelos méritos de vossas santas chagas.
13: Meu Jesus, perdão e misericórdia.
8: Pelos méritos de vossas santas chagas.
13: Meu Jesus, perdão e misericórdia.
8: Pelos méritos de vossas santas chagas.
13: Meu Jesus, perdão e misericórdia.
8: Pelos méritos de vossas santas chagas.
13: Meu Jesus, perdão e misericórdia.
8: Pelos méritos de vossas santas chagas.
13: Meu Jesus, perdão e misericórdia.
8: Pelos méritos de vossas santas chagas.
13: Meu Jesus, perdão e misericórdia.
8: Pelos méritos de vossas santas chagas.
13: Meu Jesus, perdão e misericórdia.
8: Pelos méritos de vossas santas chagas.
14: No terceiro mistério do Terço das Santas Chagas, contemplamos a crucificação de Jesus. Como fruto desta devoção e desta contemplação e oração, rezemos por todos os presos e seus familiares, amigos, que sofrem com esta situação. Eterno Pai, eu vos ofereço as santas chagas de nosso Senhor Jesus Cristo, para curar as de nossas almas.
13: Meu Jesus, perdão e misericórdia.
7: Pelos méritos de vossas santas chagas.
13: Meu Jesus, perdão e misericórdia.
7: Pelos méritos de vossas santas chagas.
13: Meu Jesus, perdão e misericórdia.
7: Pelos méritos de vossas santas chagas.
13: Meu Jesus, perdão e misericórdia.
7: Pelos méritos de vossas santas chagas.
13: Meu Jesus, perdão e misericórdia.
7: Pelos méritos de vossas santas chagas.
13: Meu Jesus, perdão e misericórdia.
7: Pelos méritos de vossas santas chagas.
13: Meu Jesus, perdão e misericórdia.
7: Pelos méritos de vossas santas chagas.
13: Meu Jesus, perdão e misericórdia.
7: Pelos méritos de vossas santas chagas.
13: Meu Jesus, perdão e misericórdia.
7: Pelos méritos de vossas santas chagas.
13: Meu Jesus, perdão e misericórdia.
7: Pelos méritos de vossas santas chagas.
14: No quarto mistério do terço das santas chagas, contemplamos Jesus nos dá a sua mãe como nossa mãe. Como fruto desta devoção e oração, vamos pedir por todas as mães, para que, tendo gerado para a vida, gerem para a graça. E por todas as mulheres que desejam o dom da maternidade, rezemos. Eterno Pai, eu vos ofereço as santas chagas de nosso Senhor Jesus Cristo, para curar as de nossas almas.
13: Meu Jesus, perdão e misericórdia.
8: Pelos méritos de vossas santas chagas.
13: Meu Jesus, perdão e misericórdia.
8: Pelos méritos de vossas santas chagas.
13: Meu Jesus, perdão e misericórdia.
8: Pelos méritos de vossas santas chagas.
13: Meu Jesus, perdão e misericórdia.
8: Pelos méritos de vossas santas chagas.
13: Meu Jesus, perdão e misericórdia.
8: Pelos méritos de vossas santas chagas.
13: Meu Jesus, perdão e misericórdia.
8: Pelos méritos de vossas santas chagas.
13: Meu Jesus, perdão e misericórdia.
8: Pelos méritos de vossas santas chagas.
13: Meu Jesus, perdão e misericórdia.
8: Pelos méritos de vossas santas chagas.
13: Meu Jesus, perdão e misericórdia.
8: Pelos méritos de vossas santas chagas.
13: Meu Jesus, perdão e misericórdia.
8: Pelos méritos de vossas santas chagas.
14: Nesse quinto mistério do terço das santas chagas, contemplamos a morte de Jesus na cruz. Como fruto desta devoção, rezemos por todos os que perderam seus entes queridos, que estão vivendo um luto e uma saudade, mas de modo particular pelas mães que perderam seus filhos. Eterno Pai, eu vos ofereço as santas chagas de nosso Senhor Jesus Cristo, para curar as de nossas almas.
13: Meu Jesus, perdão e misericórdia.
7: Pelos méritos de vossas santas chagas.
13: Meu Jesus, perdão e misericórdia.
7: Pelos méritos de vossas santas chagas.
13: Meu Jesus, perdão e misericórdia.
7: Pelos méritos de vossas santas chagas.
13: Meu Jesus, perdão e misericórdia.
7: Pelos méritos de vossas santas chagas.
13: Meu Jesus, perdão e misericórdia.
7: Pelos méritos de vossas santas chagas.
13: Meu Jesus, perdão e misericórdia.
7: Pelos méritos de vossas santas chagas.
13: Meu Jesus, perdão e misericórdia.
7: Pelos méritos de vossas santas chagas.
13: Meu Jesus, perdão e misericórdia.
7: Pelos méritos de vossas santas chagas.
13: Meu Jesus, perdão e misericórdia.
7: Pelos méritos de vossas santas chagas.
13: Meu Jesus, perdão e misericórdia.
7: Pelos méritos de vossas santas chagas.
14: Rezemos três vezes. Eterno Pai, eu vos ofereço as santas chagas de nosso Senhor Jesus Cristo, para curar as de nossas almas. Eterno Pai, eu vos ofereço as santas chagas de nosso Senhor Jesus Cristo, para curar as de nossas almas. Eterno Pai, eu vos ofereço as santas chagas de nosso Senhor Jesus Cristo, para curar as de nossas almas. Amém. Queridos filhos e filhas, tendo rezado o terço das santas chagas, vamos agora fazer a oração de todos os dias, que é a novena das santas chagas de nosso Senhor Jesus Cristo. Rezemos. Por suas santas chagas, suas chagas gloriosas, o Cristo Senhor me proteja e me guarde. Senhor Jesus, foste levado na cruz para que por vossas santas chagas sejam curadas as de nossas almas. Eu vos louvo e agradeço pelo vosso ato redentor. Carregaste em vosso próprio corpo os meus pecados e de toda a humanidade. Nas vossas santas chagas, coloco minhas intenções, minhas preocupações, ansiedades e angústias, minhas enfermidades físicas e psíquicas, meus sofrimentos, dores, alegrias e necessidades. Em vossas santas chagas, Senhor, coloco minha família. Envolvei, Senhor, a mim e meus familiares, protegendo-nos do mal. Coloque a sua intenção. Senhor, ao mostrar vossas santas chagas gloriosas a Tomé e o mandando tocar em vosso lado aberto, o curaste da incredulidade. Eu vos peço, Senhor, permita-me refugiar em vossas santas chagas e, por mérito desses sinais de vosso amor, curai a minha falta de fé. Ó Jesus, pelos méritos de vossa paixão, morte e ressurreição, dai-me a graça de viver os frutos da nossa redenção. Amém. Fique conosco, depois do intervalo, vamos refletir, escutar e rezar o Evangelho do dia.
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13: Acabamos de rezar o Terço das Santas Chagas na Hora da Misericórdia. e confiantes na graça de cura e libertação de todos os sofrimentos e dores, que todos os dias nós temos o nosso encontro marcado aqui na nossa programação. Padre Reginaldo Manzotti, eu, Geison e todos nós juntos somos a família Evangelizar é Preciso, intercessores das Santas Chagas. Escutemos palavras de salvação com o Padre Reginaldo Manzotti.

0: Amados filhos e filhas, povo querido de Deus, sexta-feira, hora da misericórdia. Mais do que nunca, sexta-feira, clamamos a misericórdia de Jesus. No coração de Jesus, nós encontramos tudo o que precisamos, a paz que precisamos.
1: Amado povo de Deus, eu tenho um testemunho aqui. Sou associado há alguns anos. Recebi um diagnóstico de um nódulo na glândula da tireoide. Fiquei preocupada, triste e muitas vezes desanimei. Mas não desisti de rezar para que uma gota do sangue de Jesus, das Santas Chagas, caísse no nódulo. Há 3 anos fiz novamente o exame. Estou curada. Então, eu sou o milagre de Jesus das Santas Chagas. E ela mandou os exames, o antes e o depois. Eu sou o milagre de Jesus das Santas Chagas. Toca o sino, sacristão. Cleonice Aparecida de Nato Ribeiro. Aqui estão os exames médicos, o antes e o depois. Graça recebida, graça testemunhada. Bíblia aberta, cartilha de oração.
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0: Queridos associados, está chegando o final do mês. Você fez a sua contribuição mensal? Dá tempo ainda, vai lá, faça a sua contribuição. Seja um contribuinte fiel. O texto de hoje, Lucas 9, 18 a 22. O Senhor esteja convosco, Ele está no meio de nós. Proclamação do Evangelho de Jesus Cristo segundo São Lucas. Glória a vós, Senhor. Num dia em que Jesus orava com seus discípulos, Ele perguntou-lhes: quem dizem os homens que eu sou? Responderam-lhes: uns dizem que é João Batista, outros que é Elias, outros que é Jeremias ou algum dos profetas. Jesus perguntou-lhes ainda: e vós, quem dizeis que eu sou? Pedro respondeu: tu és o Cristo, Filho de Deus. Jesus ordenou-lhes energicamente que não dissessem aquilo a ninguém e acrescentou: é necessário que o Filho do Homem padeça, seja rejeitado pelos anciãos, pelos príncipes dos sacerdotes e pelos escribas, e também que seja levado à morte, mas ressuscitará no terceiro dia. Palavra da salvação. Glória a vós, Senhor. Quem sou eu? Pergunta Jesus. Alguns o veem como profeta e até citam os nomes. Ora, Jesus, estão vendo-o como Elias, Jeremias. Mas Jesus vai mais direto: e para vocês, quem eu sou? Então Jesus diz: Pedro, tu és o Cristo. Impressionante que Jesus aceita a proclamação de fé de Pedro. Mas logo depois ele mostra que ele é o Cristo, mas um Cristo que vai padecer na cruz. Um Cristo que vai ter que enfrentar a cruz. Um Cristo que vai ser desprezado, mas que no terceiro dia ressuscitará. Sabe, filho, sabe, filha, não é à toa que eu tenho na minha casa, aqui na rádio, temos até pouco, por sinal, cruzes. Mas não é à toa que na tua casa você tem uma cruz, e deveria ter. Jesus tinha a chave para abrir as portas desde Adão até ele, que esperavam sair da morte. A porta estava lacrada. A porta estava fechada, ninguém tinha chave, só Jesus. E a chave era a cruz. no poder da cruz, nós somos salvos.
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0: no poder da cruz de Jesus,
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0: Revivendo minhas memórias,
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0: na solidão, na escuridão, procurando uma tal felicidade. Todos nós procuramos, há quem encontra, quem não.
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0: Às vezes a gente erra.
2: Encontrei fascinação.
0: E às vezes encontra desilusão. E é por isso que a gente reza no poder da cruz de Jesus.
2: Peço em oração.
0: E me envia teu Espírito de luz, Senhor, na hora da misericórdia.
2: Teu Espírito de luz.
0: Toca-me, Senhor.
2: Toca-me, Senhor.
0: E renova minha vida em teu amor.
2: E renova minha vida em teu amor.
0: Toca-me, Jesus.

0: Senhor Deus, nessa tarde de sexta-feira, quando clamamos o poder da Tua cruz, pedimos abençoai. Abençoai a roupa dos enfermos, abençoai as fotos de família. Abençoai, Senhor, a água, no poder da Tua cruz. Deus fez, Deus faz maravilhas. Se você está com a vasilha com água, segure na mão. Toca-me, Jesus. Abençoa-me, Jesus. Santifica-me, Jesus. Abençoa, Senhor, os doentes. E me envia teu Espírito de luz. Proteja-me. Renova minha vida em teu amor.
1: E renova minha vida em teu amor.
0: Acompanha-me nesse dia, Senhor. Em nome do Pai, do Filho e do Espírito Santo. Amém.

0: Povo de Deus.
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8: 3h29.
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11: Sexta-feira, 25 de setembro de 2026. É hora de informação. Informação com qualidade, informação com imparcialidade. Com o compromisso e a responsabilidade de levar até você somente os fatos como eles realmente acontecem. Para isso, nossa equipe checa, avalia, traz todas as informações na íntegra para que você seja aquele ouvinte melhor informado. Ótimo final de semana para você que nos acompanha. Hoje, dia 25 de setembro, comemoramos o Dia do Rádio, o Dia da Radiodifusão, Dia Mundial do Sonho, Dia Mundial do Pulmão, Dia Nacional do Trânsito, Dia Internacional do Farmacêutico e dia de você ficar bem informado aqui no JVN. O INEP, o Instituto Nacional de Estudos e Pesquisas Educacionais Anísio Teixeira, divulgou os gabaritos preliminares nas questões objetivas e as expectativas de resposta da prova discursiva da segunda edição da Prova Nacional Docente. Os participantes também já têm acesso aos cadernos de prova e às grades de correção detalhadas no portal do INEP. Os candidatos que desejarem contestar as respostas preliminares devem apresentar recursos exclusivamente pelo site do sistema PND até hoje. A avaliação, apelidada de CNU dos professores, reuniu questões de formação geral e componentes específicos para 21 áreas de licenciatura. A análise final das contestações e o resultado da questão discursiva serão publicados no dia 10 de novembro, enquanto a divulgação das notas oficiais do exame está prevista para o dia 15 de dezembro. O INEP reforça que a prova não é um concurso público, mas atua como instrumento nacional para auxiliar estados e municípios na seleção de docentes efetivos para as redes públicas de ensino. 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E você acompanha ainda hoje.
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11: Proporção de empreendedores com CNPJ no Brasil atinge recorde de 35%, aponta IBGE. Estudo do Unicef revela que famílias ainda usam a palmada como forma de educar crianças. Banco Central do Brasil e Banco Central Europeu estudam interligação do PIX com o sistema europeu de pagamentos. Pesquisa revela que maioria dos brasileiros avalia a própria saúde como boa, mas acumula fatores de risco para o câncer. Dólar encerra quinta-feira em alta, cotado a R$ 5,19, enquanto Ibovespa fecha abaixo dos 184 mil pontos. Estas e outras notícias a partir de agora. Seja bem-vindo, bem-vinda. O JVN já está no ar.
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11: 35 em cada 100 empreendedores no Brasil possuíam registro no Cadastro Nacional da Pessoa Jurídica no ano passado. O indicador equivale a 10 milhões e 700 mil trabalhadores formalizados e representa a maior proporção da série histórica divulgada pelo Instituto Brasileiro de Geografia e Estatística. Ao todo, o país contabilizou 30 milhões e 600 mil empreendedores em 2025, dos quais quase 20 milhões operavam sem registro formal. Segundo a pesquisa da PNAD Contínua, a taxa de formalização entre os empregadores atingiu 81%, mantendo estabilidade em patamar elevado. Já no grupo de trabalhadores da própria conta, o registro via CNPJ alcançou 27%, nível recorde, impulsionado principalmente pela facilitação de programas como o microempreendedor individual e pelo maior nível de instrução dos profissionais. O estudo revela ainda que, pela primeira vez, mais da metade dos trabalhadores por conta própria, com ensino superior completo, possuem empresa registrada. O levantamento do IBGE identificou também que o comércio e o setor de serviços lideram as taxas de formalização da economia brasileira. Em relação às entidades de classe, a proporção de trabalhadores sindicalizados no país ficou em cerca de 9% no ano passado, confirmando um cenário de estabilidade após anos de queda contínua na taxa de adesão aos sindicatos.
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11: Agora muita gente vai concordar, muita gente vai discordar, muita gente vai questionar. Na minha época não foi assim. O levantamento do Fundo das Nações Unidas para a Infância, divulgado ontem, aponta que pais e cuidadores no Brasil ainda veem a palmada como uma prática de educação e não como violência. A pesquisa ouviu famílias em áreas de vulnerabilidade no Rio de Janeiro, Recife e Manaus. Segundo o estudo, os adultos costumam diferenciar o tapa ou a chinelada do espancamento, recorrendo às agressões físicas para disciplinar as crianças, especialmente na primeira infância, até os 6 anos de idade. O Unicef alerta que a Lei Menino Bernardo, conhecida como Lei da Palmada, e que integra o ECA há 12 anos, é pouco conhecida pelas famílias. A entidade destaca a necessidade de campanhas preventivas que orientem os pais a impor limites sem violência, além da capacitação de profissionais da rede de proteção. Dados do Fórum Brasileiro de Segurança Pública indicam que o país registrou mais de 60 mil casos de maus tratos ou lesão corporal contra crianças no contexto doméstico no ano passado. Especialistas em psicologia e pedagogia reforçam que o cérebro das crianças na primeira infância ainda está em desenvolvimento e não possui maturidade para autorregulação emocional. Em momentos de birra, orienta-se que os adultos mantenham o controle, acolham o sentimento da criança, estabeleçam limites e ensinem formas adequadas de comportamento, descartando o uso de agressões físicas.
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11: O Banco Central do Brasil e o Banco Central Europeu iniciaram um estudo de viabilidade para conectar o PIX ao sistema de liquidação de pagamentos instantâneos da Europa, o TIPS. A iniciativa avalia aspectos técnicos, jurídicos e operacionais para permitir que transferências e transações comerciais entre o Brasil e os países da zona do euro sejam concluídas em poucos segundos, com disponibilização direta em moeda local. Segundo o Banco Central, a parceria faz parte da agenda de evolução do PIX e busca alinhar as operações aos objetivos do G20 para pagamentos internacionais. A expectativa é que a integração com a infraestrutura pan-europeia reduza os custos, aumente a transparência e traga mais agilidade às remessas de recursos entre as duas regiões.
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11: Uma pesquisa inédita realizada pelo AC Camargo, Cancer Center e Anexos revela um contraste muito grande na saúde da população brasileira. Enquanto 59% dos entrevistados avaliam a própria saúde como ótima ou boa, 63% estão acima do peso e 42% não praticam nenhuma atividade física. O levantamento aponta ainda que 26% dos entrevistados apresentam quadro de obesidade, condição associada pela ciência ao aumento do risco para mais de 10 tipos de câncer. O estudo ouviu mais de 2 mil pessoas em todas as unidades da federação e analisou hábitos como alimentação e consumo de álcool. Entre os que não conseguem manter uma vida saudável, o preço elevado de alimentos frescos e a rotina cansativa aparecem como os principais obstáculos. Além disso, a pesquisa destaca um paradoxo no consumo de bebidas alcoólicas. Os entrevistados com maior frequência de consumo de álcool foram também os que mais declararam ter uma percepção positiva da própria saúde, o que especialistas alertam ser um risco decorrente da falsa sensação de bem-estar.
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11: O mercado financeiro registrou um dia de instabilidade com valorização da moeda americana e queda no mercado de ações. O dólar comercial encerrou a quinta-feira cotado a R$ 5,19, acumulando uma alta de 0,47% e atingindo o maior patamar de fechamento desde o fim do mês de agosto. Já o índice Bovespa recuou 0,99%, encerrando o pregão aos 183.965 pontos. A movimentação refletiu a maior aversão ao risco no cenário internacional, impulsionada pela elevação dos rendimentos dos títulos do Tesouro dos Estados Unidos e pela alta nas cotações do petróleo, principalmente. O barril do tipo Brent avançou mais de 3%, negociado a US$ 106, em meio às incertezas geopolíticas e preocupações com a inflação global, além, claro, dos conflitos que têm dificultado muito, principalmente principalmente a movimentação do petróleo pelo mar, e que dificulta essa negociação para tentar reduzir o valor do barril. No cenário interno, os investidores acompanharam também as novas projeções do Banco Central e os desdobramentos da pauta fiscal, além, claro, das eleições aqui no Brasil, que movimentam, de certa forma, todos os setores, principalmente o da economia brasileira.
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12: Olá, hoje é sexta-feira e você confere a previsão do tempo para a região norte. Chuva e trovoadas em Roraima, Amazonas, sul do Pará e Tocantins. Possibilidade de chuva intensa, principalmente no Amazonas e sudoeste de Roraima. Para a região nordeste, pancadas e trovoadas principalmente no Maranhão e Piauí. Chuva isolada no oeste da Bahia, possibilidade em partes do Ceará, Bahia e faixa litorânea entre Sergipe e Rio Grande do Norte. Para a região sul, sol predominando em boa parte da região. Paraná, norte e oeste de Santa Catarina e noroeste do Rio Grande do Sul, com poucas nuvens. Possibilidade de chuva isolada no sul do Rio Grande do Sul. para a região sudeste. Minas Gerais, Rio de Janeiro e Espírito Santo ainda tem áreas de chuva isolada. Em São Paulo, o tempo fica mais estável, com poucas nuvens e sem chuva na maior parte do estado. Possibilidade de chuva no litoral norte e nordeste paulista. Para a região centro-oeste, chuva e trovoadas mais concentradas no norte e leste do Mato Grosso, norte de Goiás e Distrito Federal. Mato Grosso do Sul e áreas do centro-sul do Mato Grosso e sudoeste de Goiás tendem a ficar com tempo mais firme e sem chuva.
11: Fechamos aqui a primeira parte do Jornal Virou Notícia, mas já já tem muitas outras informações, muitos destaques importantes para você que nos acompanha. O JVN volta em instantes.
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20: 6h44.
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11: Olá, já voltamos com o JVN, sua dose diária de informação. O Tribunal Superior Eleitoral anunciou que os eleitores poderão baixar e realizar o primeiro acesso no aplicativo e-título, inclusive nos dias de votação das eleições deste ano. A regra vale para o primeiro turno, no dia 4 de outubro, e para o segundo turno também, marcado para 25 de outubro. A medida altera o procedimento adotado em pleitos anteriores, quando a transferência da ferramenta era suspensa nas datas de votação para evitar sobrecarga nos sistemas. Mas a ferramenta era suspensa nas datas de votação para evitar sobrecarga nos sistemas.

0: aberto na tela do celular ou tablet, não sendo aceita a imagem capturada da tela, o chamado print. Tem que ser o aplicativo. Para cadastrar a ferramenta pela primeira vez, o eleitor deve baixar o aplicativo gratuitamente, preencher os dados pessoais, responder às perguntas de segurança e validar o acesso por meio do reconhecimento facial. E a Confederação Nacional dos Trabalhadores em Educação e o Partido Verde protocolaram uma ação no Supremo Tribunal Federal pedindo a liberação do acesso à internet móvel para toda a população nas 72 horas anteriores ao pleito. O processo, sob relatoria do ministro Cristiano Zanin, busca garantir que os cidadãos naveguem além dos limites dos pacotes de dados para consultar veículos da imprensa profissional e mecanismos de busca no período eleitoral. As entidades alegam que a restrição de franquia afeta principalmente a população de menor renda, que muitas vezes permanece com acesso limitado a redes sociais e aplicativos de mensagens com tráfego gratuito. Segundo os autores, a medida visa reduzir o desequilíbrio da circulação de conteúdos e combater a proliferação de notícias falsas antes da votação de 4 de outubro, data em que os eleitores escolherão representantes para os cargos de deputados, senadores, governadores e presidente da República.
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0: Vamos conferir como foi o dia de ontem dos candidatos à presidência da República, começando por Flávio Bolsonaro, do PL. O candidato participou de evento em Teófilo Otoni. Ele reafirmou que irá declarar guerra ao narcotráfico caso eleito. Outra proposta do candidato anunciada é reduzir a maioridade penal para fazer o Brasil prosperar de verdade, segundo ele. Hertz Dias, do PSTU, fez ações de campanha e distribuição de panfletos em Belo Horizonte. Segundo ele, o Brasil é um dos países mais ricos do mundo em recursos naturais, mas ainda com desafios de acabar com o desemprego e a insegurança alimentar. Leonardo Avalanche, do PRTB, participou de programa do podcast. Luiz Inácio Lula da Silva, do PT, participou de ato de campanha em Maceió. Defendeu investimentos em obras de infraestrutura, como a transposição do Rio São Francisco e em escolas de tempo integral. Renan Santos, do Missão, fez campanha em 3 cidades do interior paulista, Piracicaba, São Carlos e Ribeirão Preto. Romeu Zema, do Novo, deu entrevista à rede de rádios Jovem Pan. Uma caminhada pelas ruas no centro da cidade de Olambra, São Paulo, e visitou Jaguariúna, onde foi ao centro de referência do autismo. Ronaldo Caiado, do PSD, cumpriu agenda de campanha em Goiânia, onde participou de caminhada na cidade. Ele ainda concedeu entrevista ao programa de rádio do Rio Grande do Sul. Ele esteve em Carreata, em Senador Canedo, Goiás. Rui Costa Pimenta, do PCO, participou do programa Análise Internacional, transmitido pelo canal Diário Causa Operária no YouTube. Samara Martins, do UP, não teve agenda pública de campanha, assim como Wilson Grassi, do Democrata. Augusto Cury, do Avante, esteve em Cuiabá, onde visitou a Casa Cury e o Shopping Popular. Foi também a Porto Velho para uma carreata e visitou a sede do partido em Manaus. Clariana Barão, do DC, concedeu entrevistas a um portal de notícias. Ela defendeu medidas mais rígidas para o combate à violência contra a mulher. O candidato Edmilson Costa participou de debate sobre o programa anticapitalista e antiimperialista para o Brasil do PCB no Rio de Janeiro. As informações são de Luciano Nascimento e redações do Rio de Janeiro e São Paulo, através da agência Brasil de Notícias.
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0: A Polícia Federal e a Controladoria Geral da União deflagraram ontem a Operação Legado. O objetivo é apurar suspeitas de fraudes em licitações e contratações diretas, sobretudo na área da saúde, feitas por municípios na Bahia, no Piauí e Espírito Santo. Em nota, a corporação informou que estão sendo cumpridos 44 mandados de busca e apreensão em 22 municípios de 6 unidades da federação. Bahia, Piauí.

0: e Espírito Santo, Minas Gerais, Sergipe, Distrito Federal. As ordens foram expedidas pelo Tribunal Regional Federal da Primeira Região, que autorizou ainda 13 medidas patrimoniais e o bloqueio de bens até o limite de 3,4 milhões. Segundo a Polícia Federal, as investigações apontam indícios de atuação coordenada de empresas, simulação de concorrência, direcionamento de contratações, sobrepreço, faturamento de produtos não entregues e fornecimento de equipamentos usados como se fossem novos. O Grupo de Atuação Especial de Combate ao Crime Organizado, GAECO, ligado ao Ministério Público de São Paulo e à Receita Federal, fizeram na manhã de ontem a terceira fase da Operação Carbono Oculto. Os órgãos investigam, com o apoio da Polícia Federal e Receita Federal, uma estrutura complexa de lavagem de dinheiro para viabilizar a compra de uma das maiores distribuidoras de combustíveis do país. A suspeita é de estrutura criminosa montada para ocultar o controle de usina sucroalcooleira. Fintechs foram utilizadas para fazer movimentação financeira da organização criminosa. Entre os alvos estão executivos de um banco e de empresas, como a Entre Investimentos, do empresário Antônio Carlos Freixo Júnior, o mineiro, que tem ligações com Daniel Vorcaro, ex-dono do Banco Master, está preso devido a fraudes no sistema financeiro.
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0: O setor sucroenergético nacional opera com ritmo bastante acelerado de moagem e alto rendimento nas usinas brasileiras neste período de safra no campo. A tonelada na cana-de-açúcar posta na esteira fecha negociada na média de R$ 159,20 no mercado industrial. O clima seco que predomina no Centro-Sul continua favorecendo diretamente a concentração de ATR e garante, assim, uma excelente eficiência nos trabalhos diários de colheita e também de transporte na zona rural. O mercado nacional da mandioca apresenta cotações consolidadas e muita estabilidade comercial nas principais regiões peculeiras e de processamento espalhadas pelo país. A tonelada da raiz posta na fábrica é cotada na média de R$ 635,00 nas praças do Centro-Sul. A oferta equilibrada por parte dos mandiocultores e a demanda firme por parte das indústrias de fécula assegura um ritmo de negócios bastante seguro, constante e previsível. A horticultura do tomate registra preços em patamares elevados e uma forte liquidez em todos os grandes entrepostos atacadistas do país neste período. A caixa de 28 quilos do tomate salada longa-vida de primeira linha atinge a média de R$ 94,00 nas praças do Sudeste. A menor disponibilidade de frutos maturados nas lavouras mantém os preços valorizados, garantindo um mercado aquecido e com alta procura consumidora. O indicador do boi gordo mantém a tendência de firmeza nas cotações e apresenta escalas de abate bastante ajustadas nas indústrias frigoríficas de grande porte. A arroba do boi gordo na Praça Paulista é comercializada na média de R$ 357,00 no mercado físico. A oferta restrita de lotes terminados no campo obriga os compradores a manterem propostas valorizadas para conseguir fechar a programação nos próximos dias.
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0: A gente começa pela Time Mania, o concurso realizado ontem de número 2.446. Dezenas 14, 18, 30, 39, 44, 52 e 76. Time do Coração, CRB de Alagoas. Ninguém acertou 7 dezenas, o prêmio acumulou agora em R$ 16.500.000 para o dia 27, domingo. 3 apostas fizeram 6 acertos, vão levar R$ 53.086,42 cada uma. Outras 118 apostas acertaram 5 números, o prêmio de cada uma será de R$ 1.928,07. Da Time Mania, vamos agora direto para a Quina, sorteio também realizado na noite de ontem. As dezenas sorteadas do concurso 7.126 foram 21, 34, 58, 69 e 70. Ninguém acertou 5 dezenas, o prêmio acumulou agora em 9 milhões de reais para o sorteio de hoje. 26 apostas fizeram 4 acertos, o prêmio será de R$14.949,02. 2.364 apostas acertaram 3 números, o prêmio será de R$156,58 para cada. Lota Fácil também teve sorteio realizado ontem à noite, concurso de número 3.788. As dezenas foram 01, 04, 05, 07, 08, 09, 12, 16, 17, 18, 20, 21, 22, 23 e 24. Ninguém acertou 15 dezenas. O prêmio acumulou agora em 9 milhões de reais para hoje. 197 apostas acertaram 14 números. Cada uma recebe R$2.929,06. E para fechar o momento loteria, vamos agora trazer as informações da Mega Sena, concurso de número 3.062. As dezenas foram 05, 09, 11, 17, 18 e 38. Ninguém acertou as 6 dezenas, o prêmio acumulou agora para domingo em R$45 milhões. 86 apostadores fizeram 5 acertos e vão levar R$19.736,75. 5.065 apostas acertaram 4 números. O prêmio de cada uma será de R$552,38. As apostas podem ser feitas diretamente nas agências lotéricas credenciadas pela Caixa e também pela internet.
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0: E a Conmebol divulgou ontem, aliás, na quarta-feira, o total de premiação que os semifinalistas da Libertadores e da Sul-Americana já arrecadaram até agora na competição. Na Liberta, o Flamengo aparece na liderança do ranking, enquanto o Vasco ocupa primeiro lugar na Sul-Americana. Até a semifinal, o Flamengo já acumulou uma premiação total de US$9.610.000. Mais de R$49.900.000. O Palmeiras aparece em segundo lugar e já faturou mais de R$48.150.000. Neste sentido, o Fluminense e o Estudiantes acumularam a mesma quantia de grana, mais de R$46.380.000. Premiação gorda para esses times que chegam, portanto, a essa fase da competição. E os destaques também para o Campeonato Brasileiro: tem 2 jogos da Série B hoje, Novo Horizontino e São Bernardo às 19h30, Vila Nova e Londrina às 20h30. Muito obrigado a todos pela audiência e confiança, o JVN fica por aqui, a gente volta segunda-feira com os principais fatos do Brasil e do mundo.
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1: Fala aí, turma! Tô chegando! Sexta-feira, final de semana, 25 de setembro. Hello! Estamos por aqui com muita música boa. Na verdade, só o que é sucesso. Só o que tá bombando no momento. As músicas que você canta, que você pede, que você indica aqui com a nossa equipe, com a nossa galera. Top 10 na área! E eu já te convido pra ouvir, pra curtir e pra cantar com a gente as melhores. De quebra, hoje eu tenho uma informação sensacional. Atenção, fãs de Sandy Júnior! Daqui a pouquinho tenho um recado bem especial para vocês. Tenho algo muito importante para contar. Fica aí na audiência junto com a gente. Para começar o nosso Top 10 de hoje, tem o destaque. Diego e Vitor Hugo, Maiara e Maraísa, acabou o assunto.
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0: décima posição.
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0: Flash, posição de número 8, Lucas e Igor. A nona colocada, Bruno e Barreto, Texana 37, hoje não. Israel e Rodolfo, décima colocada. A gente cantou também com a posição de destaque para Diego e Vitor Hugo. Acabou o assunto com Maiara e Maraíza. Daqui a pouquinho tem mais, já já tem Ed Brito e Samuel.
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0: dia.
1: Top 10, as 10 mais tocadas da nossa programação para você ouvir, curtir e cantar com a gente. Tá na hora da sétima, Ed Brito Samuel, Toda Mulher.
0: Sétima posição.

0: Só se for sozinho, Jorge Mateus, quarta colocada. Quinta posição, Luan Santana, Estranho, com Rick Martin. Teve novo sozinho, Gustavo Mioto, com Murilo Huff, na posição de número 6. E ainda toda mulher, Ed Brito Samuel. Daqui a pouquinho já tem mais, hein? Daqui a pouquinho tem a terceira posição.
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10: 4h32.
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0: Top 10 está de volta por aqui, trazendo as melhores para você ouvir, curtir e cantar. É uma melhor que a outra. Terceira posição tem Guilherme Benuto. Eu Duvido, com Panda.
14: Terceira posição.
15: Panda e Guilherme Benuto, isso aqui, ó.

0: Para Gustavo Lima, posição de número 2.
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0: E atenção, fãs de Sandy Júnior. A dupla, os irmãos, publicaram juntos um vídeo nas redes sociais para anunciar que tem uma novidade marcada para 2027 em São Paulo. Mas decidiram guardar os detalhes por mais algumas semanas. A mensagem, sem anunciar nada oficialmente, provocou especulações sobre uma possível volta da dupla aos palcos. Muita gente comemorando já, né? E aí, vamos conversar de novo? Em novembro deste ano, a gente conta tudo, disseram os dois na publicação conjunta. A frase acompanhada do anúncio para 2027 rapidamente fez os fãs retomarem uma pergunta que acompanhava a carreira dos irmãos desde o fim da última turnê Sandy Júnior. Vão voltar ou não vão voltar a cantar juntos? Será uma nova turnê? Será uma única apresentação? O clima entre os admiradores é de euforia com a possível retomada da carreira. Por enquanto, apenas especulações. Os dois não confirmaram nada, nem se se trata de um novo show, de uma reunião musical, de uma apresentação ou até mesmo de um programa de TV, já que ultimamente os dois têm se lançado bastante, né, nessa frente. O formato da novidade também não foi divulgado. A promessa é apenas de que as informações sejam relevantes e muito impactantes para o público. Meus amigos, tem gente que tá suspirando forte, torcendo para eles voltarem, né? Bora para a primeira posição de hoje.
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0: Amor dos Outros, Henrique Juliano, primeiríssima colocada aqui no Top 10, fechando o nosso paredão da música de hoje. Muito obrigado pela audiência, pelo carinho, pela companhia de todo mundo. A gente volta segunda-feira com as mais, com as melhores músicas, sempre bombando na programação. Beijo pra você, tchau, tchau!
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0: O futebol é sempre notícia aqui na sua rádio. Abel Ferreira é tratado como o nome preferido para assumir o Sporting em Portugal. De acordo com o jornal Correio da Manhã, o clube tem Rui Borges no cargo e não planeja uma demissão imediata, mas já mapeia opções e, segundo a publicação, o comandante do Palmeiras tem ganhado força no clube. Prestes a completar 6 anos de trabalho no Brasil, Abel tem contrato com o Verdão até 2027. O acordo foi renovado no fim do ano passado com uma mudança importante. Não há multa rescisória. Daqui a pouco, mais destaques do esporte.
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5: O brasileiro Gabriel Martinelli, que trocou o inglês Arsenal pelo saudita Al Hilal, revelou detalhes da negociação. Martinelli jogou no Arsenal por 7 temporadas. Al Hilal desembolsou 70 milhões de euros pelo jogador. É a maior venda da história do clube inglês. Segundo o empresário de Gabriel, Marcos Kasseb, o ciclo do atacante no clube foi encerrado de forma consensual entre as partes.
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6: 5:18.
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6: 5:34.

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3: 5h48.
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2: Queridos ouvintes, vamos rezar juntos a oração do Ângelus. O anjo do Senhor anunciou a Maria, e ela concebeu do Espírito Santo. Ave Maria, cheia de graça, o Senhor é convosco. Bendita sois vós entre as mulheres, e bendito é o fruto do vosso ventre, Jesus. Santa Maria, Mãe de Deus, rogai por nós, pecadores, agora e na hora de nossa morte. Amém. Eis aqui a serva do Senhor. Faça-se em mim segundo a vossa palavra. Ave Maria, cheia de graça, o Senhor é convosco. Bendita sois vós entre as mulheres, e bendito é o fruto do vosso ventre, Jesus. Santa Maria, Mãe de Deus, rogai por nós, pecadores, agora e na hora de nossa morte. Amém. E o Verbo se fez carne e habitou entre nós. Ave Maria, cheia de graça, o Senhor é convosco. Bendita sois vós entre as mulheres, e bendito é o fruto do vosso ventre, Jesus. Santa Maria, Mãe de Deus, rogai por nós, pecadores, agora e na hora de nossa morte. Amém. Rogai por nós, Santa Mãe de Deus, para que sejamos dignos das promessas de Cristo. Oremos. Infundi, Senhor, em nossas almas a vossa graça, para que nós que conhecemos, pela anunciação do anjo, a encarnação de Jesus Cristo, vosso Filho, cheguemos por sua paixão e cruz à glória da ressurreição. Pelo mesmo Cristo e Senhor nosso. Amém. Que o Senhor esteja contigo e a bênção de Deus Todo-Poderoso, Pai, Filho e Espírito Santo. Amém.
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8: 6 e 4.

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5: 6:17. 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
7: 6h37.
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3: 6:51.
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0: federal que movimentaram o país no dia de hoje.
1: Olá, boa noite.
0: Boa noite para você que nos acompanha em todo o país.
1: Sexta-feira, 25 de setembro de 2026.
0: Vamos aos destaques do dia.
1: Medida provisória vai proibir as bets no país.
0: A partir da publicação da medida, não será mais possível fazer apostas online.
1: Jogadores terão até 5 de outubro para retirar o dinheiro disponível nas plataformas. Luana Karen.
2: Plataformas e aplicativos de jogos vão sair do ar no dia 6 de outubro.
0: E o impacto das bets nos jovens.
1: Estudo divulgado pelo Ministério da Educação aponta que apostas online podem afetar 2 milhões de estudantes. Edinaldo Júnior.
3: Pesquisa estima que 986 mil potenciais ingressantes deixaram de se matricular em 2026 por causa dos gastos com as bets.
0: Mais experiência para quem quer ser professor.
1: Programa que prepara futuros docentes dentro das escolas agora é lei. Gabriela Noronha.
4: A bolsa é voltada para os estudantes de licenciatura que recebem um incentivo financeiro e a oportunidade de atuar na educação básica.
0: Hoje na apresentação da Voz do Brasil, eu, Mariana Jungmann e Luciano Seixas.
1: E acompanhe a gente ao vivo, acesse radiogov.ebc.com.br ou o canal Gov na sua TV aberta.
0: O governo federal decidiu, por medida provisória, proibir as bets no Brasil.
1: Quem tem os detalhes ao vivo é a repórter Luana Karen. Boa noite, Luana.
2: Boa noite, Luciano, Mariana, e boa noite aos ouvintes da Voz do Brasil. O ministro da Fazenda, Dario Durigan, anunciou três medidas tomadas pelo governo. A primeira determina a proibição das apostas online no Brasil, as chamadas bets. Por meio de medida provisória, que passa a valer a partir da publicação no Diário Oficial da União, as bets estão definitivamente proibidas no país. A MP também prevê medidas para impedir que esse tipo de propaganda chegue às pessoas e trata da devolução de recursos dos apostadores. A segunda iniciativa anunciada pelo governo é um projeto de lei em regime de urgência que será enviado ao Congresso Nacional com tipos penais para quem explorar ou operar apostas online no país. A terceira ação é uma nova versão do programa Desenrola, de renegociação de dívidas, que vai oferecer novas oportunidades para resolver dívidas antigas dos brasileiros. Sobre o mercado de bets, o ministro da Fazenda, Dario Durigan, destacou que as medidas adotadas pelo governo nos últimos anos, como a derrubada de mais de 70 mil sites de apostas ilegais, a proibição de que beneficiários de programas sociais fizessem apostas e a autoexclusão de mais de 1,5 milhão de pessoas das plataformas não foram suficientes para combater o comprometimento de renda da população e ainda trouxe um problema de saúde pública para o país.
5: E hoje a gente chega à conclusão que, mesmo feito esse esforço, a renda das famílias segue comprometida. Só no mercado que até então estava legalizado, a gente tem mais 60 bilhões de reais que foram para as empresas de apostas. 60 bilhões de reais que foram esterilizados do ponto de vista do uso das famílias, do uso na economia real. Mas mais que isso, nós estamos com um problema de saúde pública envolvendo as bets. Basta a gente ver os levantamentos, as pesquisas, casos de suicídio que a gente não pode admitir.
2: A partir da publicação da medida provisória que proíbe as bets, as empresas de apostas não poderão receber mais nenhum aporte dos apostadores. Os sites e aplicativos continuarão ativos apenas para que os apostadores resgatem o dinheiro já depositado na plataforma. Esses sites e aplicativos vão ficar online até as 23 horas e 59 minutos do dia 5 de outubro, para que o cidadão possa retirar o dinheiro que resta. No dia 6 de outubro, a zero hora, haverá determinação para lojas de aplicativos e para os conectores de rede para que haja bloqueio desses sites no país. As pessoas que não conseguirem resgatar o dinheiro até o dia 5 de outubro terão mais oportunidades, conforme destaca Dario Durigan.
5: Mesmo quem não conseguir até o dia 5 de outubro, a partir do dia 6 e 7, as empresas de apostas vão ter que individualizar o saldo remanescente, informar para os bancos onde elas já têm a conta, por onde passam as apostas, para que esses bancos, entre o dia 9 e o dia 14, façam o redirecionamento dos recursos para os apostadores. Havendo qualquer dificuldade, a Caixa Econômica Federal vai estar à disposição para fazer essa intermediação final nesse processo.
2: O canal Fala BR está disponível para receber denúncias da população sobre o funcionamento de BETs no país. O Fala BR pode ser acessado pelo site gov.br/FalaBR. Mariana e Luciano.
0: Obrigada, Luana Karim, pelas informações ao vivo aqui na Voz do Brasil.
1: Ainda falando sobre as apostas online, cerca de 2 milhões de estudantes universitários da rede privada têm a renda comprometida por conta das BETs.
0: É o que apontam dois estudos divulgados hoje pelo Ministério da Educação.
1: Os levantamentos indicam que os gastos com apostas online aparecem relacionados a decisões de ingresso e permanência no ensino superior privado.
3: O Ministério da Educação divulgou informações de dois levantamentos do setor privado relacionados ao impacto das apostas online, as chamadas BETs, sobre o ingresso e a permanência de estudantes na graduação. De acordo com os estudos, cerca de 2 milhões de universitários da rede privada podem ter a trajetória acadêmica afetada pelo comprometimento da renda com as apostas online. A pesquisa da Associação Brasileira de Mantenedoras do Ensino Superior, em parceria com a Educa Insights, estima que 986 mil potenciais ingressantes deixaram de se matricular em 2026 por causa dos gastos com as BETs. Entre os já matriculados, 14% relataram atraso nas mensalidades ou trancamento do curso pelo mesmo motivo. Os dois grupos juntos somam cerca de 2 milhões de estudantes potencialmente afetados, considerando que a rede privada possui mais de 8 milhões de matrículas. Outro levantamento do Instituto Semesp aponta que 19,1% das instituições privadas pesquisadas já observaram relação entre apostas online e inadimplência de estudantes. Segundo o MEC, o comprometimento da renda pode afetar estudantes que dependem de políticas de acesso e financiamento, como o Programa Universidade para Todos, o ProUni, e o Fundo de Financiamento Estudantil, o FIES. Edinaldo Júnior para a Voz do Brasil.
0: Ser professor é algo que começa muito antes da sala de aula. Quem está se preparando também precisa aprender na prática, dentro da escola.
1: É isso que o PIBID, o Programa Institucional de Bolsa de Iniciação à Docência, ajuda a fazer. O estudante de licenciatura recebe uma bolsa e acompanha o dia a dia de uma escola pública ainda durante a faculdade.
0: E agora o programa virou política de Estado.
4: Entrar em sala de aula e viver a realidade das escolas públicas antes mesmo de se formar na graduação. A Bolsa PIBID, do Programa Institucional de Bolsa de Iniciação à Docência, é voltada para os estudantes de licenciatura que recebem um incentivo financeiro e a oportunidade de atuar na educação básica. Durante o período da Bolsa, eles apoiam os professores titulares em suas atividades e participam de projetos na comunidade escolar. Andressa Salles, aluna de licenciatura em Biologia na Universidade de Brasília, foi bolsista do PIBID. Há poucos meses de se formar, no fim do ano, ela conta que a experiência mudou seu olhar sobre a educação.
6: Exatamente por essa questão da gente ver, né, de que a educação, ela abre um leque para a gente na questão de pesquisa, na questão de extensão com a comunidade, de ver que muitas coisas que a gente tem na nossa sociedade, a gente consegue plantar uma sementinha ali, né, com os meninos dentro da educação básica.
4: Criado em 2007, o PIBID funcionava com base em portarias e decretos presidenciais e agora virou lei. A nova legislação consolida o programa, dando mais segurança jurídica e garantindo a previsão no orçamento público. O texto define os objetivos do PIBID e as 5 modalidades de bolsa. Além dos estudantes, há bolsas para os docentes das universidades e para os professores de escolas públicas que supervisionam os participantes. Denise Pires, presidente da Coordenação de Aperfeiçoamento de Pessoal de Nível Superior, CAPES, comentou a nova lei.
7: É o programa de iniciação à docência para fortalecer e qualificar a formação de professores da educação básica.
4: Juliana Corrêa da Silva, coordenadora institucional do PIBID na Universidade Federal do Rio de Janeiro, fala da importância do programa para a formação de novos professores.
8: É a partir desse programa que os professores em formação têm os seus primeiros contatos com a escola como lugar de formação profissional também. Então, eles conhecem o ambiente em que eles vão atuar. Essa articulação entre universidade e escola é bastante positiva no fortalecimento e na melhoria mesmo desses cursos de formação de professores.
4: Segundo a nova lei, o PIBID deve abranger diferentes conteúdos. contextos da educação básica, com destaque para a educação do campo, indígena, quilombola e de jovens adultos. A quantidade de bolsas dependerá da disponibilidade orçamentária e de regulamentação da CAPES. Os projetos apresentados pelas universidades devem priorizar a formação prática dos futuros docentes. Reportagem Gabriela Noronha.
1: E está chegando a hora do Enem, e quem faz a prova em Libras, que é a língua brasileira de sinais, já tem uma ferramenta para se preparar.
0: É a plataforma Enem Libras.
9: A plataforma Enem Libras já está disponível para consulta para candidatos ao exame que dependam de conteúdos adaptados para estudo, prática e familiarização com o formato da videoprova. Além de edições anteriores de videoprovas do Enem, os interessados podem acessar cadernos de questões em língua portuguesa, gabaritos e a cartilha de redação em Libras. São edições de provas em vídeos desde 2017. A plataforma também apresenta uma interface semelhante à utilizada na aplicação oficial do exame, permitindo conhecer a organização do ambiente e a dinâmica de navegação da videoprova. As provas do Exame Nacional do Ensino Médio, Enem, serão aplicadas nos dias 8 e 15 de novembro em todo o país. No primeiro dia serão aplicadas as provas de linguagens, ciências humanas e redação. E no segundo dia, provas de matemática e ciências da natureza. O endereço da plataforma é o enemvideolibras.inep.gov.br. Dilson Santa Fé, para a Voz do Brasil.
1: Mais de 400 celulares foram apreendidos até agora pelas forças de segurança em estabelecimentos prisionais em todo o país.
0: A ação é resultado da nova fase da Operação Mute, que começou na última segunda-feira e busca desarticular a comunicação de criminosos em presídios.
1: A operação é coordenada pelo Ministério da Justiça e Segurança Pública em parceria com as secretarias de administração penitenciária, polícias penais e demais órgãos responsáveis pela gestão do sistema prisional nos estados.
0: E também em operação coordenada pelo Ministério da Justiça e Segurança Pública, mais de 41 mil pessoas foram presas desde julho em todo o país durante a Operação Mulher Segura.
1: A ação combate crimes de violência contra a mulher e também reforça o atendimento e a proteção às vítimas.
0: Coordenada pelo Ministério da Justiça e Segurança Pública, a operação reúne forças de segurança estaduais e federais e tem caráter permanente.
10: A Operação Mulher Segura já prendeu mais de 41.800 pessoas em todo o país. Deste total, mais de 35 mil foram em flagrante. Entre os crimes mais frequentes estão lesão corporal, ameaça e descumprimento de medidas protetivas. A ação é coordenada pelo Ministério da Justiça e Segurança Pública e reúne forças de segurança estaduais e federais. Em pouco mais de 100 dias, a operação atendeu mais de 161 mil vítimas e cerca de 100 mil medidas protetivas de urgência foram acompanhadas. A ação, que começou em 1º de junho, é permanente e prevê ainda atividades de prevenção e atendimento às vítimas. Thaís de Araújo, para a Voz do Brasil.
1: Reforçando, denúncias de violência contra a mulher podem ser feitas pelo Ligue 180.
0: Casos mais graves devem ser encaminhados imediatamente para atendimento emergencial de segurança pública pelo telefone 190.
1: Quer saber como está a segurança na sua região? O mapa de Segurança Pública 2026 reúne os principais dados sobre crimes em todo o país.
0: Essas informações ajudam estados e municípios a identificar os problemas de cada região e planejar ações para prevenir e combater os crimes.
11: O mapa da Segurança Pública Nacional, produzido pelo Ministério da Justiça e Segurança Pública, reúne 30 indicadores criminais informados pelos estados e o Distrito Federal. As estatísticas formadas a partir daí apoiam os gestores na formulação de políticas públicas, como explica o diretor de gestão e integração da informação do Ministério da Justiça e Segurança Pública, Joaquim Carvalho.
12: Dá suporte para o gestor público fazer o acompanhamento, a evolução desses indicadores, e isso permite que tenhamos uma política pública mais efetiva.
11: A edição de 2026 inclui dois novos indicadores: tentativa de feminicídio e estupro de vulnerável. Para o diretor Joaquim Carvalho, a análise desses dados amplia o monitoramento da violência contra a mulher e contra as crianças e ajuda a prevenir esses crimes.
12: A gente passa a entender o fenômeno da criminalidade. Isso oferece subsídios mais qualificados para a formulação e o aperfeiçoamento dessas políticas públicas voltadas especialmente à prevenção e ao enfrentamento dessas violências.
11: O mapa da violência deste ano mostra, entre outros dados, mais de 25 mil mortes no trânsito no Brasil no ano passado, 85 mil pessoas desaparecidas e mais de 8.570 roubos de carga em todo o país. Reportagem Graziele Bezerra.
1: O mapa pode ser consultado em gov.br/MJ.
0: O Ministério da Saúde pediu à Conitec avaliação para incorporar ao SUS as chamadas canetas emagrecedoras, usadas no tratamento da obesidade.
1: A Conitec é responsável por assessorar a inclusão, exclusão ou alteração de medicamentos, produtos, exames e procedimentos no Sistema Único de Saúde.
0: A proposta inclui medicamentos à base de semaglutida e liraglutida, que são princípios ativos usados nas canetas de GLP-1.
1: O documento aponta a redução em cerca de 70% dos preços desses medicamentos no Brasil em menos de um ano e que o país possui a maior variedade desse produto no mundo, com 25 opções disponíveis atualmente.
0: A comissão tem 180 dias para analisar o pedido.
1: Agências da Previdência Social distribuídas por 20 estados em todas as regiões do país farão mais um mutirão de atendimentos esse fim de semana.
0: Os atendimentos vão ser focados na realização de perícias médicas e avaliações sociais, etapas que são obrigatórias para a concessão de benefícios.
1: Para ser atendido, o cidadão precisa agendar pelo site ou aplicativo Meu INSS ou por ligação para a Central 135.
0: A presidente do INSS, Ana Cristina Silveira, detalha a quantidade de vagas oferecidas neste sábado e domingo e fala sobre os mutirões.
13: Só nesse final de semana nós temos 23 mil vagas no Brasil todo. E esses mutirões é para fazer atendimento de perícia médica e de avaliação social. É importante mencionar que os mutirões foi de fundamental importância para a gente ter controle do nosso atendimento. Esse ano a gente já atendeu mais de 300 mil pessoas em mutirões.
1: Quando a gente viaja, tem muita coisa que pesa na escolha de um destino. O preço, a hospedagem, a segurança e até as opções de passeio.
0: E o Ministério do Turismo quer entender melhor esses hábitos de quem viaja pelo Brasil.
1: Para isso, uma pesquisa vai ouvir cerca de 22 mil visitantes em 50 municípios de todas as regiões do país.
14: O Ministério do Turismo e o Itaipu Parktec realizam a Pesquisa Nacional de Demanda Turística. Até 3 de outubro, pesquisadores vão ouvir cerca de 22 mil turistas de 50 municípios das 5 regiões do país. Segundo o ministro do Turismo, Gustavo Feliciano, o objetivo é conhecer melhor a realidade do setor em cada região.
15: Então a pesquisa ela vem exatamente para poder nos dar um panorama que nós estamos vivendo e para que a gente possa, né, recolhendo os dados mais apurados e fiéis do momento turístico que nós estamos fazendo, implementar políticas públicas consistentes.
14: As entrevistas são presenciais e feitas por pesquisadores identificados com crachá em pontos de circulação e concentração de visitantes. Podem participar brasileiros e estrangeiros com 18 anos ou mais que não moram no município pesquisado e tenham realizado ou pretendam realizar pelo menos um pernoite no destino. O questionário aborda transporte, hospedagem, tempo de permanência, planejamento da viagem, motivos para escolher o destino, atividades realizadas, gastos e avaliação da experiência. Também são analisados aspectos como infraestrutura, segurança, acessibilidade, conectividade e preços, explica Yuri Benites, diretor de turismo do Itaipu Parktec.
16: Então, quando a gente fala da oferta e essa visão, né, de um turismo como um fenômeno que acaba movimentando pessoas e ocupando diversos serviços, quando, né, as pessoas nos auxiliam em responder por que elas estão indo, como elas estão indo, que frequência nos auxilia na construção de um plano municipal e, por consequência, num plano estadual e num plano nacional, que preveja melhores estruturas para que esse turismo continue acontecendo.
14: Os dados vão ajudar a identificar o perfil e as necessidades dos turistas e a orientar políticas públicas e investimentos. Os resultados, com informações por município, serão disponibilizados no Observatório Nacional de Turismo Sustentável, com previsão de lançamento até abril de 2027. Reportagem Pablo Mundim.
0: E hoje vamos falar de um destino turístico brasileiro conhecido pelas flores. É o Lambra, no interior de São Paulo, que é responsável por 40% da produção nacional de flores e plantas ornamentais.
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1: O Lambra, no interior de São Paulo já é conhecida como a capital nacional das flores.
0: Agora, a cidade ganhou projeção internacional. Foi escolhida pelo Ministério do Turismo para disputar o selo Melhores Vilas Turísticas do Mundo, da ONU Turismo.
1: No destino, a tradição europeia dá o tom dos passeios. E com a chegada da primavera, tudo fica ainda mais colorido e cheio de atrações para quem gosta de flores, natureza e gastronomia.
2: Tem época do ano em que parece que o Brasil inteiro ganha novas cores. A primavera chegou e no interior de São Paulo existe uma cidade onde ela parece durar o ano inteiro. Olambra é conhecida como a capital nacional das flores e basta andar pelas ruas, visitar os campos ou olhar para um dos cartões postais da cidade, o Moinho dos Povos Unidos, para entender por quê. A pouco mais de 130 quilômetros da capital paulista, a cidade preserva marcas da imigração holandesa na arquitetura, na gastronomia e nas tradições culturais. Mas em Olambra, a história também floresceu na agricultura. A floricultura virou a principal atividade econômica do município. Olambra responde por 40% da produção brasileira de flores e plantas ornamentais e por 80% das exportações do setor. É uma paisagem que atrai turistas, movimenta negócios e transforma o campo em cenário de passeio. Segundo o guia Armando Carrasco Júnior, na primavera, quando os jardins e os campos ganham ainda mais destaque, a cidade recebe visitantes que buscam eternizar momentos importantes.
17: Então, a primavera tem uma demanda grande, tem em relação com a Expo Flora, né, que é a festa das flores, mas vem muita gente para fotografar, fazer ensaio fotográfico, casal, pré-wedding, gestante, debutante, mas o pessoal vem para passear mesmo, para curtir os restaurantes, culinária típica holandesa, que além da produção de flores, Olambra é uma cidade colonizada por holandeses, então a cultura é muito presente na cidade, né, gastronomia, arquitetura, então muito da cultura, a cultura holandesa é muito forte ainda aqui.
2: Para fotografar, sabores para experimentar e histórias para conhecer. E Olambra também está sendo reconhecida por esse conjunto. A cidade está entre os 7 destinos brasileiros indicados pelo Ministério do Turismo para disputar o selo Melhores Vilas Turísticas do Mundo da ONU Turismo. A seleção valoriza lugares que preservam patrimônio, natureza, sustentabilidade e formas de vida tradicionais. O resultado será anunciado em dezembro, em Buenos Aires. E quando a floricultura cresce, não é só quem planta que ganha. A cadeia envolve quem produz, quem vende, quem trabalha com turismo, quem recebe os visitantes e quem transforma a matéria-prima em experiências. Em Olambra, essa relação fica visível por todos os lados, como explica a produtora de flores, Marisa Granchelli.
18: As casas também são diferenciadas, a fachada típica holandesa, sempre com muitas plantas. Eu acredito que o turista acaba sendo abraçado pelas flores, pela simplicidade delas. A cidade é muito charmosa, né? E as flores encantam. A flor, ela traz isso, né? Ela traz carinho, ela traz emoção.
2: Talvez seja justamente essa sensação que a cidade procura provocar. Não apenas olhar para as flores, mas estar dentro delas. Caminhar, fotografar, comer, conhecer a história e perceber como uma atividade agrícola ajudou a construir a identidade de um destino turístico. Com sonorização de Reinaldo dos Santos, reportagem Karine Melo.
0: Próxima semana, a Voz do Brasil vai levar você para o Pantanal, mais especificamente para conhecer a Transpantaneira, em Poconé, no Mato Grosso.
1: Ao longo dos cerca de 140 quilômetros da estrada, as margens viram um verdadeiro observatório a céu aberto. Pelo caminho dá para avistar jacarés, capivaras, tuiuiús, sucuris, várias espécies de aves e até onça-pintada.
0: É um passeio que mistura aventura, contato com a natureza e principalmente a importância de preservar a vida selvagem no Pantanal.
1: E essas foram as notícias do governo federal.
0: Uma realização da Secretaria de Comunicação Social da Presidência da República.
1: Com produção da empresa Brasil de Comunicação.
0: Fique agora com as notícias do Poder Judiciário e do Congresso Nacional. Boa noite, um bom fim de semana.
1: A gente volta na segunda-feira. Boa noite, até lá.
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21: Processo que envolve pagamento de precatórios à usina Sucro Alcooleiras é remetido ao plenário do STF.
22: TSE informa que e-título poderá ser baixado e acessado no dia da votação.
21: STJ mantém decisão que determinou a provedor desvincular nome de pessoa de resultados desabonadores em buscas na internet.
22: Boa noite, eu sou o Leandro Bezerra.
21: E eu sou Walter Lima.
22: O ministro Gilmar Mendes do Supremo Tribunal Federal remeteu ao plenário o processo que discute a unificação de entendimento sobre o pagamento de precatórios a usinas sucroalcooleiras.
21: A decisão de encaminhar o caso ao plenário já está valendo, mas será submetida a um referendo da segunda turma em sessão virtual, que começou nesta sexta-feira e termina no próximo dia 2 de outubro. Carolina Chaves.
23: Várias usinas cobram da União indenizações por prejuízos sofridos com a política de controle e fixação de preços do açúcar e do álcool nas décadas de 1980 e 1990. Agora o ministro propõe que o plenário defina se uma decisão do STF sobre esse tema, que tem repercussão geral, será aplicada a todos os casos em que a União foi condenada a indenizar usinas sucroalcooleiras. De acordo com um levantamento de riscos fiscais apresentado pela União, em caso de derrota, os valores devidos podem ultrapassar 103 bilhões de reais, o que, segundo o ministro Gilmar Mendes, pode impactar a meta fiscal e despesas orçamentárias.
22: E título poderá ser baixado e acessado no dia da votação nas eleições 2026.
21: O Tribunal Superior Eleitoral prepara infraestrutura para garantir a estabilidade do aplicativo nos dois turnos. Estevão Furtado.
24: O anúncio foi feito pelo presidente do TSE, ministro Cássio Nunes Marques, na sessão plenária desta quinta-feira. A Justiça Eleitoral está reforçando a infraestrutura e concentrando esforços para garantir o funcionamento estável do aplicativo e-título durante os dias de votação. O app reúne serviços como consulta à zona e a sessão eleitoral, emissão de certidões, justificativa de ausência e pagamento de débitos eleitorais. Mesmo com a previsão de funcionamento durante os dias de eleição, a justificativa eleitoral recomenda que o eleitorado baixe o aplicativo e faça a ativação com antecedência. A medida ajuda a reduzir a concentração de acessos e permite conferir os dados antes da votação.
22: O provedor deve desvincular nome de pessoa de resultados desabonadores em buscas na internet.
21: O Superior Tribunal de Justiça manteve a decisão da Justiça no Espírito Santo. Fátima Uchoa.
25: A mulher ajuizou ação contra provedores de busca para não ter o nome vinculado a resultados sobre um episódio que alcançou grande repercussão na mídia. A Justiça capixaba determinou o rompimento do vínculo entre o nome da mulher e os resultados de pesquisa indicados no processo, sem excluir notícias e vídeos. Ao manter essa decisão, o STJ pontuou que, em casos excepcionais, é possível desvincular o nome da pessoa de resultados desabonadores quando a busca é feita exclusivamente pelo nome e não há interesse público em manter essa associação. A medida não se confunde com o chamado direito ao esquecimento, considerado pelo STF incompatível com a Constituição. A relatora foi a ministra Nancy Andrighi.
22: Trabalhadora grávida e condenada por apresentar atestados médicos falsos.
21: A decisão é da Justiça do Trabalho em Mato Grosso. Marla Lacerda.
26: A trabalhadora prestava serviços de limpeza em escolas municipais e apresentou 5 atestados para justificar faltas ao trabalho. Durante o processo, as unidades de saúde citadas nos documentos informaram que não emitiram os atestados. Com isso, o juiz manteve a demissão por justa causa e reconheceu a ocorrência de má-fé. Além de ter os pedidos negados, a trabalhadora deverá pagar à empresa uma multa de 9,9% do valor da causa por ter insistido que os documentos eram verdadeiros.
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22: A você uma boa noite.
21: Um bom fim de semana e até segunda-feira.
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4: Eu sou Humberto Pinheiro e estes são os destaques de hoje do Jornal do Senado, que começa agora. Frente parlamentar cobra agilidade no socorro a produtores rurais. Projeto que garante estabilidade para grávida e emprego temporário vai passar por nova votação. Senado analisa proposta que regulamenta a profissão de optometrista. Boa noite. A Frente Parlamentar da Agropecuária intensificou a cobrança ao governo federal por medidas que agilizem a liberação dos créditos para a renegociação de dívidas rurais. A bancada alerta que o socorro financeiro não está chegando aos produtores rurais na velocidade e na escalada necessárias para conter as consequências do endividamento no campo. Repórter Douglas Castilho.
5: Editada para socorrer agricultores atingidos por eventos climáticos adversos e pela consequente queda nos preços das safras, a medida provisória autorizou a renegociação de dívidas rurais com prazos de pagamento e taxas de juros mais vantajosos. Apesar dos incentivos, a frente apontou em carta aberta entraves burocráticos que retardam a concessão dos financiamentos pelas instituições financeiras, como a exigência de laudos agronômicos para comprovar as perdas de renda bruta. A MP ainda está em análise no Congresso e pode ser aperfeiçoada. Uma das possíveis modificações foi adiantada pela vice-presidente da frente no Senado, senadora Tereza Cristina, do PP de Mato Grosso do Sul, e se refere ao novo Fundo Garantidor de Crédito Rural para cobrir as operações de crédito.
6: Nós vamos precisar discutir um pouco mais, porque talvez precise de alguma medida legislativa para que ele seja criado, mas já está na medida provisória dizendo que ele será criado. Isso é muito importante, é um grande avanço para a agricultura brasileira.
5: Outra crítica dos parlamentares envolve a obrigação do pagamento de juros já durante os 2 anos de carência do principal da dívida, o que compromete o fluxo de caixa do agricultor.
4: Produtores rurais podem ser beneficiados caso a Comissão de Assuntos Econômicos aprove a criação de um programa de armazenagem rural. O projeto de lei busca ampliar a capacidade de armazenar grãos e oleaginosas nas propriedades rurais do Norte, Nordeste e Centro-Oeste. A proposta prevê ainda uma linha de financiamento com recursos dos fundos constitucionais de financiamento dessas regiões para a construção de novos silos e armazéns. A finalidade da proposta é reduzir perdas na produção agrícola e melhorar a logística no campo. Com isso, podem ser beneficiados produtores rurais, pessoas físicas ou jurídicas, associações ou condomínios formais que cultivem até 1.500 hectares. Se aprovado, o programa terá vigência de 10 anos. Prorrogável por mais 10. Um projeto que trata da estabilidade para grávidas em emprego temporário vai passar por mais uma votação na Comissão de Assuntos Sociais. Uma emenda incluiu as mães adotantes entre as beneficiadas pela proposta. Repórter Pedro Pincer.
7: A Comissão de Assuntos Sociais deve votar em turno suplementar um projeto que reforça a garantia de emprego para mulheres que engravidarem durante um contrato temporário. Pela proposta, a trabalhadora não poderá ser demitida desde a confirmação da gravidez até 5 meses depois do parto. A regra vale para contratos com prazo definido, de experiência, de aprendizagem, de safra e de trabalho temporário. Também vale para quem trabalha de forma intermitente. Hoje, esse direito é reconhecido com base em decisões do Supremo Tribunal Federal e do Tribunal Superior do Trabalho. A relatora, senadora Jussara Lima, do PSD do Piauí, também prevê a garantia de emprego para quem adotar uma criança e tiver a guarda provisória para a adoção.
8: A emenda não altera a finalidade do projeto. Ao contrário, fortalece sua execução prática e harmoniza a proposição com a Constituição, a CLT, a legislação previdenciária e a jurisprudência predominante. Esse projeto de lei vai ao encontro de políticas de proteção à maternidade.
7: A estabilidade provisória vale ainda que a confirmação da gestação ocorra no período do aviso prévio, seja ele trabalhado ou indenizado.
4: A profissão de optometrista pode ser regulamentada em breve. Um projeto do Senado traz regras para a formação mínima e o exercício da atividade. Repórter Lana Dias.
9: De acordo com o projeto, o profissional que deverá ser formado em bacharelado ou tecnologia em optometria será responsável pela realização de exames para avaliar a acuidade visual, refração e visão binocular e pela emissão de prescrição optométrica de lentes oftálmicas e de contato. Todos os procedimentos não poderão ser invasivos nem medicamentosos. Ao reconhecer sinais, sintomas ou resultados que indiquem suspeita de alguma condição, o optometrista deve encaminhar a pessoa ao serviço de saúde. O senador Dr. Irã, do Progressistas de Roraima, que é médico, ressaltou que mesmo que a atividade do optometrista seja regulamentada, é imprescindível o papel do oftalmologista.
10: Os pacientes, às vezes, quando vão fazer um exame com optometrista, eles terminam sendo atendidos de maneira incompleta. E muitas vezes eles saem lá com óculos prescrito, mas eles terminam por negligenciar o diagnóstico de uma doença que poderia ter sido feito de uma maneira muito precoce.
9: O projeto deixa claro que o optometrista não deve diagnosticar doenças, prescrever ou administrar medicamentos e fazer procedimentos cirúrgicos ou invasivos.
4: O senador Jaime Campos, do União de Mato Grosso, manifestou preocupação com a segurança nas áreas de fronteira. De acordo com ele, o Brasil possui cerca de 17 mil quilômetros de fronteiras terrestres e 11 estados convivem com o desafio de impedir a entrada de drogas e armas, além de combater o contrabando, o tráfico de pessoas e o crime organizado. Na avaliação do parlamentar, não é justo que os estados fronteiriços suportem sozinhos o custo de proteger uma área que interessa a todo o país. Diante desse cenário, Jaime Campos destacou a relevância da chamada PEC da Segurança Pública. A medida, que já foi aprovada na Câmara dos Deputados e está em análise na Comissão de Constituição e Justiça do Senado, propõe redefinir regras no setor, como uma maior integração dos órgãos. O texto também prevê a inclusão do Sistema Único de Segurança Pública na Constituição Federal, o endurecimento do regime penal e a destinação de mais recursos para a área. Na opinião do senador, a proposta é importante e necessária. Ele argumentou que é preciso aliar recursos financeiros e tecnológicos para enfrentar o crime e diminuir o problema da insegurança.
11: A violência está entre as maiores preocupações das famílias brasileiras e o país precisa responder com mais integração entre as forças de segurança, com tecnologia e, sobretudo, com investimento.
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4: 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Com trabalhos técnicos de Eliseu Caires, o Jornal do Senado fica por aqui. Acompanhe agora as notícias do Tribunal de Contas da União e da Câmara dos Deputados. Boa noite e bom fim de semana.
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17: Câmara incentiva a contratação de pessoas com deficiência acima das cotas.
18: Deputados avaliam criação de programa para estimular a produção de açaí.
17: Avança projeto de lei que garante a circulação de animais em condomínios.
19: Boa noite. Continuamos hoje com o projeto de gravação de edições do jornal Câmara dos Deputados em emissoras da rede Câmara de Rádio. Este programa está sendo produzido diretamente da cidade de Sete Lagoas, em Minas Gerais, com a participação da colega Marcela Pontes, da Rádio Câmara Sete Lagoas. Eu sou Márcio Aquilissardi, bem-vinda, Marcela.
27: Boa noite, obrigada, Márcio. É uma honra profissional participar da apresentação desta edição do jornal Câmara dos Deputados dentro da Voz do Brasil. Vamos agora às notícias da Câmara dos Deputados. A Comissão de Meio Ambiente da Câmara aprovou o projeto de lei que garante a circulação de animais em condomínios. A repórter Fabielle Pires traz mais informações sobre a proposta.
28: Para muita gente, os animais de estimação são parte da família e, mesmo assim, podem encontrar restrições ao circular por áreas comuns de condomínios. Agora, o cenário pode mudar para cães, gatos e outros animais domésticos. Um projeto de lei em análise na Câmara dos Deputados quer garantir o acesso dos bichinhos às áreas comuns, desde que estejam acompanhados pelo tutor. O texto muda o Código Civil e proíbe normas de condomínio que restringam a presença dos animais, inclusive em elevadores de serviço e escadas. O projeto foi apresentado pelo deputado Célio Sturde, do PSD do Ceará, e já foi aprovado pela Comissão de Meio Ambiente, após recomendação do relator, deputado Chico Alencar, do PSOL do Rio de Janeiro. Chico Alencar afirma que a proposta pode contribuir para garantir o bom convívio e diminuir conflitos.
29: Ele está na linha do reconhecimento crescente e relativamente recente dos direitos dos animais domésticos, animais de companhia, como se chama agora, de circular em áreas comuns, de condomínios, de prédios. Evidentemente que animais de grande porte e que têm potencial mais agressivo têm que andar também pela lei e pelas regulamentações municipais e estaduais com focinheira. Mas não se pode arbitrariamente, de forma desarraigada, estabelecer lá que o condomínio impede que esses animais circulem em partes comuns.
28: O projeto que garante a livre circulação de animais domésticos pelo condomínio desde que acompanhados pelo tutor, segue agora para análise da Comissão de Constituição e Justiça. Antes de virar lei, precisa ser aprovado pela Câmara e pelo Senado. Da Rádio Câmara de Brasília, Fabielle Pires.
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14: Economia.
19: O projeto de Cristiane Lopes, do Podemos de Rondônia, prevê benefícios fiscais a catadores de materiais recicláveis, cooperativas e associações. A proposta isenta de imposto de renda ganhos obtidos até o limite anual de receita do microempreendedor individual.
27: Cristiane Lopes também propõe isenção de impostos na compra de equipamentos utilizados na reciclagem e em operações de crédito contratadas por cooperativas e associações de catadores. Para a deputada, as medidas podem fortalecer a atividade.
19: Jorge Guetem, do Republicanos de Santa Catarina, é autor do projeto que cria o Programa Emergencial de Apoio Financeiro às Autoescolas. A proposta concede um auxílio mensal de R$ 1.000 por instrutor pelo período inicial de 6 meses.
27: Jorge Guetem afirma que o setor vive uma crise causada por recentes alterações nas regras do Conselho Nacional de Trânsito. E a ideia, segundo ele, é manter os empregos dos instrutores. O auxílio seria custeado com recursos do Fundo Nacional de Segurança e Educação de Trânsito.
19: Glauber Braga, do PSOL do Rio de Janeiro, apresentou o projeto para revogar o Programa Nacional de Desestatização, criado na década de 1990. Segundo o deputado, o objetivo é interromper novas privatizações e fortalecer o papel do Estado em áreas prioritárias, como energia e saneamento.
3: Esse projeto propõe exatamente isso, acabar com um programa de privatização e ampliar um programa de reestatização soberana. Esse é um movimento, inclusive, que tem acontecido no mundo. Por que isso acontece? Porque a falácia da privatização se repete. Eles dizem que vai aumentar a qualidade dos serviços. Isso não ocorre. Eles dizem que vão diminuir tarifas. É exatamente o contrário. Há uma ampliação exponencial do preço das tarifas. Nós precisamos é recuperar com controle social, com acompanhamento popular, daquilo que tem que ser realizado para o conjunto do povo e não em nome do lucro de uma minoria.
27: Na visão de Glauber Braga, a entrega de empresas públicas ao setor privado encarece serviços essenciais, o que afeta a renda dos trabalhadores. Para ele, a reestatização de setores estratégicos é fundamental para garantir a soberania nacional e reduzir o custo de vida.
5: Homenagem.
19: Paulo Alexandre Barbosa, do PSD de São Paulo, quer conceder o título de Capital Nacional das Águas Medicinais ao município de Ibirá. A homenagem reconhece a relevância histórica e o potencial terapêutico das fontes hidrominerais da cidade.
27: Paulo Alexandre Barbosa enfatiza que a composição das águas locais inclui pH alcalino elevado e a presença de vanádio, substância associada a propriedades medicinais. Ele diz que a medida vai impulsionar o turismo de saúde na região e incentivar a proteção dos recursos hídricos locais.
5: Saúde.
19: Bruno Farias, do Republicanos de Minas Gerais, é autor de projeto que garante a oferta pelo SUS de próteses para pacientes que sofreram perdas em partes do corpo. A medida atende pessoas impactadas pelo câncer, doenças congênitas, síndromes genéticas ou acidentes.
27: De acordo com Bruno Farias, a iniciativa busca assegurar uma reabilitação completa na rede pública. O deputado reforça que o objetivo é devolver aos pacientes a capacidade funcional, a autoestima, a autonomia e a qualidade de vida.
19: Dr. Vitor Linhares, do PSB do Espírito Santo, propõe a criação da Política Nacional de Desenvolvimento Infantil, Intervenção Precoce e Inclusão Integrada. O deputado explica que o objetivo é identificar de forma rápida atrasos no desenvolvimento de crianças, como autismo e TDAH.
27: A iniciativa prevê que o acompanhamento seja feito prioritariamente nas creches e escolas onde a criança já estuda, com apoio de equipes multiprofissionais. Segundo o Dr. Vitor Linhares, é uma maneira eficiente de facilitar o acesso das famílias aos cuidados necessários, sem transformar as escolas em clínicas médicas.
5: Ciência e tecnologia.
19: Projeto de Aécio Neves, do PSDB de Minas Gerais, proíbe a publicidade de casas de apostas online na TV, rádio e redes sociais. A proposta também veda o pagamento de apostas via cartão de crédito, boleto, dinheiro ou criptomoedas.
27: Nas palavras de Aécio Neves, a proliferação das apostas online virou um grave problema de saúde pública e de endividamento familiar no país. Para o congressista, a medida é um avanço no combate à dependência de jogos e na proteção da renda familiar.
5: Agricultura.
27: É um avanço no combate à dependência de jogos e na proteção da renda familiar.

0: com as modificações sugeridas pela relatora na Comissão da Amazônia, deputada Meire Serafim, do União do Acre. O texto dá prioridade a pequenos produtores, extrativistas, povos indígenas e comunidades tradicionais. Meire Serafim destaca que dados do IBGE apontam que a produção extrativa de açaí alcançou, em 2023, 238,9 mil toneladas, com valor de R$ 853 milhões. O Pará é responsável por 70% da produção nacional e 150 mil trabalhadores estão na cadeia produtiva. O deputado Ayrton Faleiro, do PT do Pará, participou dos debates sobre o tema na Comissão da Amazônia. Para ele, o mérito da proposta é envolver não apenas a capacidade de gestão e cooperativismo da produção de açaí, mas a assistência técnica e extensão rural para a atividade. Além disso, estabelece crédito diferenciado para a cadeia produtiva do açaí.
1: Estabelece também a criação de um selo de qualidade para oferecer mais segurança aos mercados consumidores e traz também uma coisa muito importante, que é o incentivo tributário, ou seja, uma redução dos impostos que hoje estão muito elevados. Recebe-se o mesmo tratamento para quem está desenvolvendo uma atividade agroecológica de sustentabilidade, uma comunidade extrativista, ou então uma terra indígena, um território quilombola, como qualquer outro produto. Então aí nós temos um recorte, que é essa isenção tributária para quem desenvolver essa atividade.
0: O projeto que incentiva a produção do açaí precisa passar pelas comissões de Finanças e Tributação e de Constituição e Justiça. Para virar lei, o texto deve ser aprovado pela Câmara e pelo Senado. Da Rádio Câmara de Brasília, Luiz Cláudio Canuto.
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3: Direitos Humanos.
4: Zé Neto, do PT da Bahia, é autor de dois projetos voltados a mães de múltiplos. O deputado conta que as propostas prevêm prioridade em programas habitacionais, de crédito e sociais, além de isenção do imposto sobre produtos industrializados para compra de veículos.
5: Zé Neto afirma que as propostas buscam oferecer condições mais adequadas a famílias com gêmeos ou mais filhos. O deputado avalia que essas famílias enfrentam mais dificuldades para arcar com despesas como moradia, transporte, educação e alimentação.
6: Mulheres que têm de gêmeos em diante, é complicado para ter um carro, para pagar a escola, para cuidar dos filhos, para alimentar, enfim. E com isso a gente quer financiamento, facilitação no Minha Casa Minha Vida, facilitação dos programas sociais, facilitação dos programas de habitacionais, facilitação de crédito e também no caso do IPI. Você imagina uma família que tem múltiplos, não tem como ter um carro que tenha só 5 lugares. E esses dois projetos visam exatamente isso, atender as mães de múltiplos.
4: Andréia Siqueira, do PSB do Pará, recomenda a aprovação de proposta que permite a candidatos com deficiência indicar as condições específicas necessárias para a realização de provas em concursos públicos. Relatora da matéria, ela avalia que a medida amplia a acessibilidade nos processos seletivos.
5: Andréia Siqueira afirma que os concursos devem avaliar os conhecimentos e as habilidades exigidos para o cargo, sem impor barreiras a qualquer deficiência. O parecer da deputada foi aprovado pela Comissão de Defesa dos Direitos das Pessoas com Deficiência e a proposta segue em análise na Comissão de Constituição e Justiça.
3: Segurança Pública.
4: Luiz Lima, do Novo do Rio de Janeiro, é autor de projeto que cria um programa nacional de apoio às famílias de profissionais de segurança pública vitimados em serviço. A proposta prevê medidas como agilidade no pagamento de pensões, apoio psicológico e benefícios para filhos órfãos.
7: Se a gente não amparar essas famílias, se a gente não der agilidade às suas pensões, apoio psicológico, preferência em transferência desses filhos que ficaram órfãos para escolas, a gente vai deixar de

0: desamparada essas famílias. Hoje a gente tem uma barreira muito grande no Rio de Janeiro, por exemplo, de ter novos policiais em razão da guerra que a gente enfrenta. Se o Estado brasileiro não puder garantir um mínimo de conforto, de amparo, de gratidão a essas famílias, eu não sei o que a gente pode fazer para retribuir todo esse esforço desses profissionais e desses brasileiros que nos defendem dia a dia.
1: Luiz Lima enfatiza que o projeto tem apoio de diferentes partidos. De acordo com o parlamentar, a iniciativa é uma forma de indenizar as famílias que sofrem as consequências da atuação de profissionais que fazem a segurança pública da sociedade.
2: Lula da Fonte, do PP de Pernambuco, propõe alterar o Estatuto da Criança e do Adolescente para prever a internação socioeducativa em casos de violências contra animais. A medida passa a ser obrigatória quando o ato for cometido com extrema crueldade ou grave ameaça.
1: O projeto amplia para até 8 anos o tempo limite de internação e estabelece a responsabilização civil dos pais pelos danos causados. Segundo Lula da Fonte, a proposta combate a impunidade ao unir punição rigorosa, apoio psicológico e programas de reeducação ética para os jovens.
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4: Trabalho.
2: A Câmara aprovou um incentivo para a contratação de pessoas com deficiência, além das cotas obrigatórias em empresas. A repórter Paula Bittar acompanhou a votação.
5: A Comissão de Constituição e Justiça da Câmara aprovou uma proposta que prevê a criação de estímulos fiscais ou de crédito para empresas que contratarem mais pessoas com deficiência do que o mínimo exigido pela legislação. Segundo o relator na CCJ, deputado Diego Garcia, do União do Paraná, a proposta respeita os princípios da Constituição e contribui para os objetivos da República Federativa do Brasil, como a construção de uma sociedade livre, justa e solidária e a promoção do bem de todos, sem discriminação. Diego Garcia considerou que, ao criar um estímulo positivo para a contratação de pessoas com deficiência acima das cotas legais, o projeto materializa o princípio da dignidade da pessoa humana e os valores sociais do trabalho, reconhecendo o emprego como ferramenta essencial para a autonomia, a cidadania e a plena integração social. A legislação brasileira determina que empresas com 100 ou mais funcionários reservem entre 2% e 5% das vagas para trabalhadores com deficiência. O projeto, que prevê a criação de estímulos fiscais ou de crédito para empresas que contratarem mais pessoas com deficiência do que o mínimo exigido pela legislação, segue agora para o Senado Federal. Da Rádio Câmara, de Brasília, Paula Bittar.
1: Enfermeira Rejane, do PCdoB do Rio de Janeiro, defende a aprovação de projeto que cria uma política nacional de valorização da preceptoria e da supervisão de estágio na enfermagem. A proposta prevê tempo específico na jornada para orientação de estudantes, com adequação da carga de trabalho dos profissionais.
2: Enfermeira Regiane também quer impedir que estudantes ou residentes sejam usados para completar escalas de atendimento. O projeto estabelece que, para evitar sobrecarga de trabalho, a atividade de preceptoria deve ser considerada no planejamento das equipes de enfermagem.
1: A lei do Descongela, de professora Luciene Cavalcante, do PSOL de São Paulo, restitui aos servidores públicos federais, estaduais e municipais a contagem de 583 dias de tempo de serviço que haviam sido congelados devido à pandemia. Ela informa que mais de 10 milhões de trabalhadores são beneficiados pela medida.
6: A lei garante tanto a devolução automática dos 583 dias, quase 2 anos da vida, vida funcional dos servidores públicos do Brasil inteiro pelo artigo 3º. Não precisa de uma lei no âmbito municipal ou estadual para que esse direito seja alcançado por cada servidor. E também garante o recálculo de todo o salário dos servidores públicos, retroativamente.
2: Luciene Cavalcante acrescenta que prefeituras e estados já começaram a aplicar a norma. A parlamentar considera que a nova lei restaura direitos funcionais suspensos durante a pandemia. Termina agora essa edição especial do Jornal Câmara dos Deputados, produzida e apresentada pela Rádio Câmara de Brasília, em parceria com a Rádio Câmara de Sete Lagoas, integrante da Rede Câmara de Rádio.
1: Eu agradeço a Marcela e a toda a equipe da Câmara de Vereadores de Sete Lagoas pelo excelente trabalho conjunto.
2: Obrigada à Câmara dos Deputados por esta oportunidade. Este programa teve trabalhos técnicos de Marinho Magalhães e apresentação de Márcio Aquiles Sardi e Marcela Pontes. Boa noite.
1: Muito boa noite. O Jornal Câmara dos Deputados volta na segunda-feira. Bom final de semana.
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8: 8 horas.

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2: Cheguei com muita alegria, afinal de contas é sexta-feira, é final de semana, sexta-feira tem um saborzinho diferente, quer você queira, quer você não queira, quer você concorde comigo ou não, mas sexta-feira tem um saborzinho diferente sim. Muito obrigado para você que escolheu o final de semana aqui para ficar com a gente, para curtir muita moda bonita, muita moda ajeitada e o melhor do sertanejo do passado. Eis que estamos de volta com Só Clássico Sertanejo. 2 horas com o melhor do modão que marcou época, que marcou gerações. Tudo isso para você aqui a partir de agora, nessa sexta-feira lindona, 25 de setembro de 2026. E eu já tenho um convite especial para você, viu? Aumenta o volume do rádio, que a gente começa o programa de hoje quebrando tudo. Jean Giovanni, Crises de Amor.

Eu Daria Minha Vida, João Mineiro e Marciano, linda, música maravilhosa, né? Também Maurício e Mauri, Amaremos, Luzes da Ribalta, Ataíde Alexandre e Crises de Amor de Jean Giovanni. Que é isso, hein, produção? Chegou carimbando tudo, mostrando que a programação hoje tá sensacional e combina muito. Demais com o final de semana, né? Ó, vou pro intervalinho, daqui a pouquinho a gente já tá de volta e tem Daniel.

0: Peace.
1: Segundo a imprensa esportiva argentina, Lionel Scaloni possivelmente vai renovar seu contrato com a seleção, pelo menos até o final da Copa América de 2028. A Associação do Futebol Argentino quer manter o treinador até a Copa de 2030. Mas uma renovação até 2028 seria o primeiro passo para garantir sua permanência por lá.
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6: 8 e 18.

Clássicos, sucessos, músicas que marcaram época. Estamos de volta com o Só Clássico Sertanejo nesta sexta-feira bonitona. Eu já quero mandar abraço pra galera que participou com a gente através do pedidomusical.com.br. Pedidomusical.com.br. Muito obrigado, Edvânia, pelo carinho, pela companhia. Beatriz também tá aqui junto com a gente curtindo a programação. Muito obrigado pela sua sintonia. Mandar um abração bem especial lá pra Aparecida, pro Brito, pra Ivone, pra Mércia, pro Renato, todo esse pessoal maravilhoso, muito obrigado pelo carinho de vocês. E continue participando. Quem nunca participou e tem vontade, já sabe, né? Corre lá pro site pedidomusical.com.br e dispara pra cá já a sua mensagem, que vai ser um prazer ter você por aqui. Amor Perfeito, chegando mais uma. 2-1.

0: Saudade pulou no peito, Rio Negro e Solimões, Daniel Paloma, Dalberto e Adriano, as mesmas coisas e ainda 2-1, Amor Perfeito, os clássicos da música sertaneja desfilando aqui na sua rádio preferida. A gente volta daqui a pouquinho com Alan e Aladim.
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0: Voltamos a campo para falar de futebol. O Internacional anunciou a contratação do técnico Eduardo Batista nesta quarta-feira, 3 dias após a demissão do uruguaio Paulo Pezzolano. O novo treinador terá o desafio de tirar o Colorado da zona de rebaixamento a 10 rodadas do fim do Campeonato Brasileiro. Com 28 pontos, o Inter marca o 18º lugar do Brasileirão. Batista comandará o Inter até o final deste ano. Até a última terça-feira, ele comandava o Criciúma. Após 1 ano e 4 meses de trabalho no clube, ele deixou o time catarinense na 6ª posição da Série B. Kleber Ramos para o Esporte Total.
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5: 8h36.

Tô de volta, tô com você aqui na sua rádio preferida com o Só Clássico Sertanejo. Os sucessos de ontem, hoje e de sempre. Moda boa nunca sai de moda. Esse é o lema do nosso programa. Vem por aqui que tem Alain Aladim, Canção do Amanhecer.

0: de mel, milionários é rico, linda Jaine a solidão, meu jeito de amar Renan e Raí, e ainda passou por aqui o Alan mais o Aladim pra matar a saudade de muita gente com Canção do Amanhecer. Tá curtindo? Tá gostando aí do programa Só Clássico Sertanejo desta sexta-feira, 25 de setembro? Então aumenta o volume do rádio, se prepara, afina sua voz aí, porque daqui a pouquinho tem mais, hein? Já já tem Rick Renner, César e Paulinho e Roberta Miranda.
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6: 8h53.
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Clássico sucesso, a música de ontem para você relembrar hoje aqui na nossa programação. Eu quero já mandar mais abração pra galera que tá aqui junto com a gente na audiência, Valdineia. Muito obrigado pelo seu carinho, pela sua companhia. Um abraço especial para você, para o Sebastião. Simone, que está aí curtindo junto com a gente também. Valeu mesmo. Quem mais? Moacir, Sandra, Vladimir e toda essa família maravilhosa. Muito obrigado pelo carinho de vocês. De corpo e alma. Leonardo é quem abre aqui mais um bloco.